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1: Nunca procurou. Ah. Era para ver, porque ele dizia que só vou se for para ser o dono. Que dono é quem compra. Ele comprou. Foi isso que eu disse.
2: O que eu estou sabendo também, Cadoc, é que esse pastor Everaldo aí tem um projeto nacional de disputar a presidência da República e que Lula Cabral teria assumido o compromisso com ele de ser candidato a governador aqui em Pernambuco.
1: Isso foi, circulou aqui há uns 3 ou 4 meses atrás, no encontro do partido. O Lula Cabral foi apresentado como candidato a governador de Pernambuco para dar suporte a essa possível candidatura do Everaldo. Mas essa candidatura tem um destino certo, que é a negociação.
2: Agora...
1: Lá na frente é um velho método, né? De agora, usar as estruturas partidárias para fazer essas coisas não republicanas.
2: O senhor sempre foi de partidos grandes, como o PMDB.
1: Eu passei 33 anos no PMDB.
2: Sim, rapaz. Fiquei
1: 5 anos aí, sim, cuidando corretamente do partido.
2: O que eu estou querendo dizer é que o senhor sabia que indo para um partido pequeno ia enfrentar esse tipo de coisa. Deputado, infelizmente aqui no Brasil, esses partidos viraram isso, né?
1: Mas um erro não justifica o outro. Quando eu cheguei, era uma bandalheira isso aí, entendeu? Devia a todo mundo, não pagava aluguel, tinha 8 reclamações trabalhistas, 5 anos sem prestar conta à Justiça Eleitoral dos recursos recebidos do partido, né? Uma ação enorme do Correio contra o partido, né? O partido era um desmanteiro total. Está tudo arrumadinho, tudo prontinho, tudo bonitinho. Aí chega agora vem dizer que o partido estava mal porque só que cuidava dos meus interesses. Interesse vai ser daqui para frente, vai ver de quem é o interesse.
2: Para onde o senhor vai?
1: Isso está passado, eu fiz a denúncia, acho que é meu dever, tá certo? Quem tem que apurar, vai apurar, tá certo? Ministério Público, Polícia, Receita Federal, para ver a evolução patrimonial desse povo que está envolvido nisso. Está tudo encaminhado, vai chegar lá.
2: PDT, PTB, PP, qual vai ser o destino do senhor?
1: Não, eu tenho recebido já 8 partidos aqui, já fizeram contato comigo.
2: Mas o senhor...
1: PMP, PDT, PPS, PTB, PP...
2: O senhor PRT. Vai decidir isso logo ou vai dar um tempo aí?
1: Não. Eu vou discutir aí. Eu tenho muitas pessoas que eu convidei e que ao longo desse tempo a gente organizou o partido. E eu vou conversar com todos, ver quem é que se dispõe a migrar, para onde é, qual é o melhor caminho que a gente deve seguir e liberar quem não puder sair, quem não quiser sair e ficar. Tá certo? Vou tentar recuperar aquilo que eu tento.
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0: Finish. Charlie Brown.
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Essa música foi feita sob a influência da erva do chimarrão, que se chama, alguém sabe? Ilex Paraguaense.

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3: Olá, uma ótima manhã para você, uma excelente semana a todos. Está no ar o Jornal Vanguarda comigo, Wagner Gil, com o DJ Júlio César e com você, ouvinte da Caruaru FM, na manhã desta segunda-feira, dia 21 de setembro de 2026. Eu já vou saudando você que nos acompanha no Instagram da Caruaru FM. Muito bom dia, obrigado pela audiência. Você também que está no canal do YouTube da Caruaru FM. Valeu demais a audiência. Eu lembro, tem também a opção de ouvir a reprise a partir do meio-dia, sintonizando 104.9. Jornal Vanguarda, o jornal de Caruaru. E vamos aos principais destaques do Vanguarda de hoje. Ministério Público do Trabalho processa a van por assédio eleitoral e pede 30 milhões de indenizações. E aposentado que votar não terá que fazer prova de vida. Previsão de El Niño muito forte exige preparação das escolas. Brasil bate Argentina e confirma vaga nas Olimpíadas 2008 no vôlei masculino e feminino. Flamengo abre vantagem, G4 tem mudanças na rodada. Essas e outras notícias agora no Jornal Vanguarda da Caruaru FM.
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3: Olha, final de semana foi de sol, mas aquele friozinho batendo, né? A porta. No momento a temperatura é de 21 graus. Olha, a mínima foi de 18. E a máxima será de 29 graus. O dia hoje parcialmente nublado, com pouquíssimas possibilidades de chuva. No momento, a umidade do ar está girando em torno de 78% e o sol vai se pôr hoje às 17 horas e 19 minutos. E olha, não vai estar nublado e vai estar para pegar aquele belo pôr do sol dos mirantes do Morro do Bom Jesus.
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0: olha, a Federação Nacional de Jornalistas apresentou demanda da categoria para os candidatos. A matéria vem com Eduardo Amaral.
1: Em duas cartas publicadas ainda nesta terça-feira, a Federação Nacional dos Jornalistas, FENAGE, apresentou as demandas da categoria para candidatos à Presidência da República e ao Congresso Nacional. Os textos tratam de temas como precarização e retirada de direitos dos jornalistas, além da necessidade de regulamentação das plataformas digitais. Presidenta da FENAGE, Samira de Castro, destaca que os pedidos atendem uma demanda para toda a sociedade.
2: A gente fala da defesa da soberania nacional e do futuro do jornalismo, destacando a necessidade de regular as plataformas digitais e a inteligência artificial. Pelo direito à informação de qualidade, a gente defende a aprovação da PEC do diploma, que está na Câmara, e a criação do Fundo Nacional de Apoio e Fomento ao Jornalismo. A gente também fala em fortalecer a Empresa Brasil de Comunicação e o Sistema Público de Comunicação, tendo a comunicação pública como um direito do povo brasileiro.
1: Entre as reivindicações apresentadas pela entidade estão a aprovação do piso salarial nacional e o combate à pejotização. Castro aponta que o objetivo, neste caso, é valorizar os profissionais da área.
2: A gente pede também, na parte de valorização do trabalho jornalístico, a revogação da lei do multimídia, a atualização da regulamentação profissional de jornalistas e a instituição do piso salarial nacional da categoria dos jornalistas. Por fim, em relação ao trabalho digno, a FENAGE pede o combate à pejotização e a revogação das contrarreformas que foram danosas à classe trabalhadora.
1: Na carta aos candidatos de presidente da República, a entidade defende o fortalecimento da Empresa Brasil de Comunicação, a EBC, como instrumento na garantia de conteúdos comprometidos com a cidadania e a democracia, de acordo com o texto. Já no documento destinado aos candidatos a cargos no Congresso Nacional, a FENAGE pede a revogação da Lei do Multimídia. A lei foi sancionada em janeiro deste ano e cria a figura de um profissional apto a exercer diversas funções, como criar, produzir e editar conteúdos, entre outras atribuições. Grupo Rádio Web 25 anos, áudio que amplifica conexões, produção e reportagem, Eduardo Amaral.
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0: Olha aí, o aposentado que votar não vai ter que fazer prova de vida no INSS. A matéria é com Carolina Prazeres.
4: Aposentados, pensionistas e titulares de benefícios assistenciais do INSS, o Instituto Nacional do Seguro Social, que votarem nas eleições de 2026, não precisarão fazer a verificação da prova de vida neste ano. De acordo com o Ministério da Previdência Social, a verificação vai ocorrer de forma automática a partir do cruzamento das informações da Justiça Eleitoral com a base de dados do INSS. Como confirma o chefe de cartório da primeira zona eleitoral do Maranhão, Vitor Hugo Cândido.
5: Na verdade, a eleição é feita com reconhecimento biométrico para os eleitores que têm biometria cadastrada. Então, equivale a uma prova de vida em relação a esses.
4: O beneficiário não vai precisar enviar o comprovante de votação nem solicitar a atualização no Instituto. Segundo o INSS, a medida alcança parte dos cerca de 40 milhões de beneficiários ativos na Previdência e de programas assistenciais. A aposentada Ana Cristina Ferreira afirma que essa ação vai facilitar a vida do aposentado.
6: Olha, eu acho importante isso, você ter como garantia de votar e não fazer prova de vida. Mas eu, como sou idosa, eu quero exercer a minha cidadania até enquanto eu puder. Mas é muito bom, é importante o idoso saber que se ele votar, ele não vai fazer prova de vida. Porque muitas das vezes a gente esquece, porque eu mesma já esqueci de fazer prova de vida, viu? Então isso é importante, isso é ótimo para a gente. Mas enquanto eu puder votar, eu quero votar.
4: A prova de vida é um procedimento anual feito para confirmar se o aposentado, pensionista ou outro beneficiário continua vivo e pode receber o pagamento. Isso ajuda a evitar fraudes e depósitos indevidos. Além disso, desde 2019, o comparecimento presencial deixou de ser a regra para a realização da prova de vida. Para reduzir filas e custos para o processo, o INSS passou a buscar de forma proativa informações em diferentes bases de dados que confirmem a condição de vida do cidadão. As eleições é uma delas. Agência Rádio Web, produção e reportagem, Carolina Prazeres.
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0: Olha, o Ministério Público do Trabalho processa a Havan por assédio eleitoral. Já não é nenhuma novidade, né, gente? E pede 30 milhões de indenização. Vamos ver no que isso vai dar, né? A matéria de Janaína Oliveira.
7: O Ministério Público do Trabalho entrou com ação civil pública contra a Havan e o empresário Luciano Hang na Justiça do Trabalho em Goiânia, Goiás, por suposto assédio eleitoral. O MPT pede indenização de 30 milhões de reais por dano moral coletivo e medidas urgentes antes do primeiro turno das eleições, marcado para 4 de outubro. A ação é motivada por um discurso feito por Hang em 29 de agosto, durante a inauguração de uma loja em Caldas Novas. Na ocasião, o empresário criticou a proposta de fim da escala 6x1 e afirmou que os trabalhadores teriam que procurar outro emprego caso a medida fosse aprovada. Segundo o MPT, a fala associou diretamente o voto dos empregados a possíveis prejuízos no emprego e, por isso, caracterizaria assédio eleitoral. O MPT também pede que a empresa libere os funcionários para votar sem desconto no salário e que Hang grave um vídeo de retratação. A ação ainda será analisada pela Justiça do Trabalho. Havan e Luciano Hang já foram alvo de processo por assédio eleitoral em 2018. Essa reportagem entrou em contato com a assessoria de imprensa da Havan para obter um posicionamento sobre a ação, mas não obteve retorno. Agência Rádio Web, produção e reportagem, Janaína Oliveira.
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0: Olha, uma matéria importante, o influenciador rico Melquiades, né? Pode pagar até 5 milhões por assédio. Matéria de Rafael Silva.
8: O influenciador digital Rico Melquiades virou alvo de um processo por assédio eleitoral movido pelo Ministério Público do Trabalho. Em vídeo publicado nas redes sociais, onde possui mais de 12 milhões de seguidores, o criador de conteúdo questiona suas funcionárias domésticas sobre as preferências políticas e afirma que uma das profissionais seria demitida por isso. O MPT acusa Rico de assédio eleitoral por coagir a equipe por divergências políticas, expondo dados pessoais nas redes sociais e ferindo a dignidade das trabalhadoras. A ação tramita na 11ª Vara do Trabalho de Maceió, em Alagoas, com pedido de urgência. Ao todo, os procuradores exigem o cumprimento de 18 obrigações e o pagamento de indenização por 5 milhões de reais por danos morais coletivos, quantia que será destinada a fundos públicos ou projetos sociais. Procurado, Rico Melquiades não se manifestou, mas postou um vídeo de retratação na internet. Ele pediu desculpas e disse que, abre aspas, nenhum funcionário deve sofrer qualquer tipo de coação ou imposição por parte do empregador. O respeito no ambiente de trabalho deve ser mútuo, garantindo a liberdade de expressão, de opinião política e o direito do voto livre e secreto. Fecha aspas. Também afirmou que as mulheres que aparecem no vídeo são pessoas da sua família. Grupo Rádio Web, 25 anos. Áudio que amplifica conexões. Produção e reportagem, Rafael Silva.
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0: Olha, a previsão de El Niño muito forte exige preparação das escolas. Denise Coelho.
9: O El Niño deve ganhar força nos próximos meses e aumentar os riscos de eventos climáticos extremos no Brasil. Boletim do painel El Niño aponta mais de 90% de probabilidade de um evento muito forte entre setembro e novembro. Diante desse cenário, pesquisadores do CEMADEM, que é uma unidade vinculada ao Ministério da Ciência, Tecnologia e Inovação, e representantes do Instituto Alana, elaboraram uma nota técnica com orientações para as redes de ensino. O documento estima que o Brasil tenha cerca de 150 mil escolas públicas e mais de 40 milhões de crianças e adolescentes que vão estar expostos a riscos como inundações, escassez hídrica e calor extremo. O alerta é ainda maior nas capitais. Mais de 370 mil crianças estudam em escolas localizadas em áreas de risco. Entre as recomendações estão a integração das secretarias de educação com a Defesa Civil, Bombeiros, Saúde, Assistência Social e Meio Ambiente. ainda a criação de protocolos para situações de emergência, além do monitoramento de alertas e a realização de simulados pelo menos uma vez por ano. A nota também orienta as redes a identificar escolas e comunidades mais vulneráveis e a adotar medidas de adaptação, como melhoria da ventilação, manutenção das instalações e a ampliação das áreas verdes. Na avaliação dos pesquisadores, a preparação para eventos extremos precisa fazer parte permanentemente do planejamento das escolas e não apenas das ações emergenciais. Agência Rádio Web, produção e reportagem, Denise Coelho.
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0: Olha, a gente vai para um rápido intervalo e... Já Esporte é próximo. A gente vai para um intervalo rapidinho, sai daí não, que é VaptVult.
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2: E 7 horas e 46 minutos.
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2: Olha, e jovens brasileiros contam expectativas antes de Mundial da China. Valquíria Rios.
3: Eu estou muito feliz de estar aqui representando o Brasil em Xangai, né, no Mundial.
4: A expectativa é bem grande. Costumo falar que eu nem me lembro mais como é que é a vida sem World Skills, porque a gente está há tanto tempo no processo, né? Essa rotina de ir pro Senai e treinar.
3: E o processo é difícil, mas tudo vai valer a pena. Eu sempre levo isso para mim. O que é difícil é porque tem algo bom esperando no final.
5: Catarina, Luiz Fernando e Letícia Gabriele integram o time de 71 jovens que representarão o Brasil a partir desta terça-feira na World Skills, a maior competição de educação profissional do mundo. Os jovens chegam a Xangai, na China, depois de um processo seletivo composto por 4 etapas, com provas conectadas aos desafios reais das empresas. Os competidores foram preparados pelo Serviço Nacional de Aprendizagem Industrial, SENAI, e pelo Serviço Nacional de Aprendizagem Comercial, SENAC, como conta Luiz Eduardo Leão, gerente de tecnologias educacionais do SENAI.
6: Alguns competidores têm aí mais de 2, 3 anos de preparação para esse evento, né? São 64 ocupações e apenas Brasil e China terão a sua delegação completa, né, participando de todas as ocupações. A gente investiu muito, investiu forte, que o Brasil tivesse essa representação massiva mesmo. Então, a gente está, assim, muito motivado, muito esperançoso de alcançar excelentes resultados em Xangai.
5: Cerca de 66% dos competidores são alunos de cursos gratuitos do Senai. Além disso, 76% vieram da rede pública de ensino e 18% são mulheres. Os dados mostram a importância da educação profissional para promover inclusão e abrir oportunidades. A presença do Brasil entre as 2 maiores delegações da World Skills Xangai 2026 é vista pelo Senai como uma validação do padrão internacional da formação técnica oferecida. O país já conquistou 130 medalhas. E se depender do curitibano Matheus Henrique, destaque na ocupação serviço de restaurante em uma prova realizada na Croácia, o Brasil vai continuar fazendo história.
7: A minha expectativa para a China é a melhor de todas, eu quero e vou buscar o ouro, porque na nossa ocupação ainda não temos o ouro, mas nós vamos ter.
5: A maior competição de educação profissional do mundo será realizada de 22 a 27 de setembro e reunirá em Xangai mais de 1.400 competidores de 70 países. Agência Rádio Web, produção e reportagem, Valquíria Rios.
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2: Olha, agora a gente vai falar de esporte, né? Porque Thiago Leif e a Dayana Garbim ampliou a ação contra o câncer infantil. Essa é uma matéria bem bacana aí que a gente vai trazer com o Breno Zonta antes de vir com esportes.
8: Somente Thiago Leifert e Dayana Garbim podem descrever o que sentiram em 2021, quando descobriram que a pequena Lua, que havia chegado apenas 11 meses antes na vida do casal, tinha sido diagnosticada com retinoblastoma. Depois, descobriram que era uma doença rara, mas que é o câncer ocular mais comum em crianças de até 5 anos e que pode ser grave. Desde 2022, Dayana e Thiago converteram todo o amor pela filha em uma missão: permitir que toda criança descubra e trate a doença o mais cedo possível, o que aumenta para até 90% a chance de cura. Essa é a missão da campanha De Olho nos Olhinhos, que chega à sua 5ª edição, com 100 ações em todos os estados do país. São 63 eventos presenciais de conscientização e 37 dias especiais de atendimento em hospitais, como destacou Dayana no evento de lançamento nesta sexta-feira na Universidade Federal de São Paulo, a Unifesp.
9: A gente foi entendendo que a conscientização é um trabalho que nunca pode parar, porque novas crianças nascem, outras famílias precisam ter essa informação. Então, todo ano, mês de setembro, a gente vai estar aqui batendo de novo nessa tecla. Fiquem de olho nos olhinhos, levem as crianças pequenas ao oftalmo e, se perceber qualquer diferença

0: os olhinhos, como a leucocoria, o estrabismo, precisa levar no oftalmologista o mais rápido possível.
1: A leucocoria, mencionada pela Dayana, é um reflexo branco que geralmente é percebido ao tirar uma foto com flash. Esse é um dos principais sinais de alerta do retinoblastoma, como explicou o Dr. Mauro Goldbaum, secretário-geral do Conselho Brasileiro de Oftalmologia, uma das entidades médicas que apoia a campanha.
2: Quando tira a foto com flash, às vezes tem um reflexo vermelho-alaranjado, é porque a luz entra dentro do olho e acaba iluminando essa estrutura aqui, a retina, que tem uma cor vermelho-alaranjada. Então, seu reflexo deveria ser vermelho-alaranjado. E a gente nota um reflexo branco, amarelo, ou não vê reflexo, esse é um sinal de alerta.
1: Já o estrabismo é aquele olhinho torto que pode apontar para dentro ou para fora. Foi esse o sinal que a Amanda percebeu em 2024, quando seu filho Isaac tinha apenas 8 meses. Ela conta que o instinto protetor de mãe a fez buscar ajuda quando ouvia que podia não ser nada. E foi isso que permitiu uma boa recuperação.
3: Quanto mais a gente descobrir antes, melhor é. Meu Isaac está bem, graças a Deus, porque realmente eu fui procurar um médico. Imagina se eu não tivesse ido, que é o caso de outras mães que esperaram, que eu já conheci. Muito importante você fazer, desde o começo, quando a criança nasce, o exame no olhinho.
1: O tratamento para os dois olhos do Isaac foi uma batalha, que incluiu viagens mensais para tratar o pequeno em São Paulo, já que em Goiás, onde moram, ela não encontrou tratamento. Mesmo que a campanha já tenha alcançado uma estimativa de mais de 150 milhões de brasileiros, é por casos como o de Isaac e Amanda que Thiago Leifert diz que ele e Dayana não podem parar.
4: A gente recebe muitos relatos de pessoas que foram procurar ajuda por causa da campanha, o que deixa a gente muito feliz, mas a gente também recebe relatos de pessoas que ainda não foram no oftalmo. Então a gente sempre acha que precisa insistir na mensagem. Cada vez que a gente fica sabendo de uma criança que chegou tardiamente a um centro de referência, a gente vê que o nosso trabalho ainda está só começando.
1: A campanha estará em parques, praças, farmácias, shoppings, pontos de ônibus, aeroportos, metrô, embalagens de fraldas e também será divulgado na TV, no cinema, nas redes sociais e aqui no rádio, com parceria da agência Rádio Web. Neste ano, a iniciativa conta até com ação internacional na cidade de Luanda, na capital de Angola, e com traduções em inglês e espanhol das cartilhas para ajudar famílias também em outros países. A campanha vai até 12 de outubro, Dia das Crianças. Para mais informações, acesse o site deolhonosolinhos.org. Agência Rádio Web, produção e reportagem, Breno Zonta.
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6: Olha, e a gente vai agora para as notícias do esportes, porque o Flamengo abriu vantagem no G4. Tem mudanças.
7: A 28ª rodada do Brasileirão terminou com o Flamengo mais líder e mudanças importantes na briga pelo G4. No Maracanã, o Flamengo venceu o Bragantino por 2-1, com gols de Varela e Pedro. O time paulista descontou no fim, mas não conseguiu o empate. Com a vitória, o Flamengo chegou aos 60 pontos e abriu 3 de vantagem para o Palmeiras. O Palmeiras, aliás, ficou no 0-0 com o Grêmio em Porto Alegre. Weverton foi o destaque, com grandes defesas, enquanto as duas equipes acertaram o travessão. O resultado mantém o Grêmio na zona de rebaixamento com 29 pontos. Na briga pelo G4, o Atlético Paranaense venceu o Bahia por 2-1 na Arena da Baixada. O Furacão chegou aos 49 pontos e manteve a terceira posição. O Bahia caiu para quinto com 46. E o Fluminense voltou ao G4 depois de vencer o Corinthians por 3-1 fora de casa. O time carioca decidiu o jogo nos contra-ataques e chegou aos 48 pontos. O Corinthians, com 32, não vence há 6 partidas no Brasileirão. Já o Cruzeiro venceu Vitória de virada por 3-1 no Barradão. Chegou aos 45 pontos e segue próximo da briga pelas primeiras posições. O Brasileirão agora dá uma pausa por conta da data FIFA e retorna no início de outubro. Agência Rádio Web, com informações do Campeonato Brasileiro, Beatriz Coan.
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6: Olha, aí a gente vai falar de Olimpíadas, porque o Mundial de Olimpíadas ontem o Brasil conquistou 3 ouros e 5 medalhas. Foi bacana demais, a matéria vem com Beatriz Coan.
7: O Brasil fez bonito e conquistou 3 ouros e mais 2 medalhas na etapa da Hungria da Copa do Mundo de Ginástica Artística. Na trave, Flávia Saraiva foi campeã com 13,766 pontos. Já Rebeca Andrade ficou com a prata com 13,600 pontos. A britânica Emily Hopper levou o bronze. A medalha marcou o retorno da Rebeca ao cenário internacional. Ela não competia fora do Brasil desde os Jogos Olímpicos de Paris, em 2024. Flávia também garantiu medalha no solo, foi prata, com Lohane Oliveira levando bronze. A norte-americana Dulce Keylor ficou com ouro. No masculino, Arthur Nori conquistou o título da barra fixa. Ele marcou 14,133 pontos e foi o único finalista a superar a marca de 14 pontos. Com os resultados, Flávia Saraiva terminou a etapa com 2 ouros e 1 prata. A competição na Hungria serve de preparação para o Mundial de Ginástica Artística, marcado para outubro em Roterdã, na Holanda. Agência Rádio Web. Produção e reportagem, Beatriz Coan.
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6: Pessoal, 7 horas e 56 minutos e o Flamengo abriu vantagem, olha. E o G4 tem mudanças. O Z4 também tem mudanças, o Z4, né? Já demos essa, né? E agora a gente vai falar, não, a gente tem a Olimpíada. A gente vai dar essa agora. Então vamos encerrar. Então a gente vai chamar as Olimpíadas agora.
7: A equipe do vôlei masculino do Brasil está classificada para os Jogos Olímpicos de Los Angeles em 2028. A vaga foi confirmada neste domingo com uma vitória por 3-0 sobre a Argentina no Maracanãzinho, no Rio de Janeiro. As parciais foram de 25-20, 25-23 e 25-20. Darlan foi o destaque brasileiro. O oposto terminou a partida como o maior pontuador e também garantiu a segunda posição entre os maiores pontuadores do pré-olímpico. O confronto reuniu as duas únicas seleções invictas da competição e as duas melhores sul-americanas no ranking da Federação Internacional de Vôlei. A vitória também encerra uma sequência de resultados negativos contra a Argentina. Nos Jogos de Paris, em 2024, os argentinos eliminaram o Brasil na disputa pelo bronze. Em quadra, o saque e o bloqueio foram fundamentais para a vitória brasileira. A seleção, comandada por Bernardinho, manteve o controle da partida e fechou o jogo em 3 sets. Com o resultado, o Brasil garante presença em mais uma edição dos Jogos Olímpicos. Agência Rádio Web. Produção e reportagem, Beatriz Coan.

7:58, chegamos ao final de mais uma edição do Jornal Vanguarda. Quero agradecer a todos e a todas que estiveram conosco aí, sintonizando com notícia e informação. Começar a semana bem informado é bom demais. Eu agradeço demais. Se você está na reprise, daqui a pouquinho tem Dejan Dantas com mensagem para você. Na sequência, Suzy Valoar com Som do Brasil. Para quem está ao vivo, Stephanie Rodrigues comando o show com muita competência, muita música atualizada e também muita informação. E eu deixo você com a boa música do Seu Jorge com Ana Carolina. Mais uma vez. Valeu. Tchau. Mais uma vez, nós dois. Tamo junto. Tchau.

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2: Tudo que você procura no outro como algo que venha a lhe completar, isso é perigoso, pois trata-se de uma fonte que pode esgotar. O sentido verdadeiro do amor é que ele seja incondicional. Nada pode ser mudado em nossa vida se não nos aceitarmos. Condenação não liberta, oprime e nos deixa triste. Isso parece ser simples, mas o simples é sempre o mais difícil. A aceitação de si mesmo é a essência de tudo que compõe a vida. Mesmo que eu dê comida a um mendigo, que perdoe uma ofensa, que ame meu inimigo em nome de Deus, tudo isso é sem dúvida uma grande virtude. Isso porque o que eu fizer ao mais íntimo dos meus semelhantes, estarei fazendo a Deus. Mas se eu descobrir que o mais íntimo dos meus semelhantes, o mais pobre dos mendigos, o mais atrevido de todos os ofensores, o próprio demônio, estão todos dentro de mim, e que eu mesmo preciso das esmolas de minha bondade, e sou o inimigo que precisa ser amado, terei encontrado finalmente o sentido de minha vida. Enfim, como esperar a minha transformação se eu não provocar dentro de mim uma revolução do meu eu, sabendo que os processos de mudança nos impele ao sopro renovador da vida que precisa ser vivida em toda a sua plenitude. Agora eu acredito que a vida não termina com a morte. Ela é fonte eterna movida pelo amor incondicional de Deus. Muita paz, muita luz.
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4: Na Caruaru FM, 8 horas e 6 minutos.
5: Hora certa. 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

mais um É Show comigo, Stephanie Rodrigues, Fanny, como você preferir, fique à vontade. Manhã de segunda-feirona, 21 de setembro de 2026. Eu te convido a interagir, participar comigo através do 98155-1049. Pede música, manda beijo, felicitações para quem você quiser. Valendo sorteio no final do horário de kit do Grupo Rochedo Refrigerantes para você. Mais de 60 anos levando tradição e sabor para a sua mesa. 8 horas e 9 minutinhos e eu começo assim, ó, com a Veveta cantando Clareou. Excelente semana para nós.

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2: Agora na melhor, 8h22.
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3: Caruaru FM é a sua rádio! Você curtiu Pablo e a Simone Mendes, sua pingada, sucesso? Falou também na indicação Felipe Amorim, a Lua de Pecados Como Eu, Hungria, um pedido, os filhos de Jorge e Saulinho Fernandes, com um pomporri de respeito, e Ivete Sangalo cantando Pagodinho Clareou. Agora são 8 horas e 28 minutinhos, participa com a Fania aqui.
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3: DDD 81, tem um 9 na frente, aí você decora 8155 8155. O final do nosso WhatsApp é nossa sintonia gostosa 1049. Pede música, manda beijo, felicitações pra quem você quiser. Valendo no final do horário, sorteio de kit do Grupo Rochedo Refrigerantes há mais de 60 anos, levando tradição e sabor para a sua mesa. É isso aí, produção. Hoje é dia do rádio e do radialista. Ah, também dia do fazendeiro, comemorados aí juntos. Obrigada a você que dá essa audiência linda a gente, que faz o nosso trabalho aí permanecer firme e forte. O poder do rádio, né, produção? Ele chega longe, lugares ainda que a internet nem chegou. E é isso. A gente permanece nos ouvidos. Enquanto a pessoa trabalha ali, né, mexendo em algo, não pode estar com a visão distorcida, digamos assim, que é a televisão. Você tem que estar olhando ali fixamente para entender o que está acontecendo. A gente aqui no rádio não explica para você, leva até você. Passa o dia todinho aí curtindo a gente. É, 8 horas. Eu sou suspeita em falar, né, produção, da minha profissão. 8h30, agora estamos em nome do Armazém Paraíba, na loja, no site, no app, ofertas imbatíveis, imperdíveis, que ninguém faz igual, ninguém. 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E a Suzinha tá chegando com as primeiras previsões, horóscopo hoje, segunda-feirona, 21 de setembro de 2026. Qual a fase da Lua, Suzy? A estação é o inverno e o signo de Virgem? Bom dia, Suzy, vá lá!
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5: Bom dia, Stephanie Rodrigues. Bom dia, ouvintes da Caruaru FM. A Suzy Valois chega nesta manhã de segunda-feira. Iniciamos mais uma semana. Seja de bênçãos para todos nós. Hoje é dia 21 de setembro de 2026 e eu trago as previsões do horóscopo deste início de semana. Estamos aí no dia 21. Desde o dia 18, o quarto crescente, vamos até o dia 25, dia 26, a lua cheia chegando para você que acredita na força dos astros e da lua. Vamos às previsões? Áries, você que nasceu entre 21 de março a 20 de abril, a semana começa sem grandes novidades no céu, mas seu rendimento no trabalho pode surpreender. É hora de correr atrás do que interessa para tirar o atraso e colocar todas as tarefas em ordem. Seu conceito deve subir com a chefia, ariano. Touro, você que nasceu entre 21 de abril a 20 de maio, hoje sua vitalidade fica em alta e você terá disponibilidade de sobra para realizar tudo o que planeja nesse início de semana. Só não se sobrecarregue muito. A saúde é forte, mas não é de ferro, taurino. Gêmeos, você que nasceu entre 21 de maio a 20 de junho. Estudos, trabalhos mentais e atividades que dependem de inteligência vão receber bons estímulos na maior parte do dia e devem render bastante. No final da tarde, a carreira ganha impulso e suas competências serão mais valorizadas pela chefia geminiano. Câncer, você que nasceu entre 21 de junho a 22 de julho, Lua e Vênus se estranham logo cedo e convém ligar o radar para não provocar torta de climão com seu amor. Mas o clima muda e melhora rapidamente e o romance deve ganhar harmonia. Se está solteiro, ficará mais popular e vai chamar atenção na pista, canceriano. Daqui a pouquinho, a segunda parte dos astros e seu signo pra você.
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2: Agora na melhor, 8h34 na Caruaru FM.
0: Hora certa, apoio.
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4: De volta com o seu show, 8:37, a pedidos do Marcelo Rodrigues, chegando o biquíni Gavadão.
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1: Na melhor, 8 horas e 50 minutos. Vamos pra cima!
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3: Caruaru FM é a sua rádio. Você curtiu o grupo Benzadeus, música nova gostosíssima. Teve também a Harmonia do Samba com Pomporri de Respeito. A pedidos do João Paulo Mesquita do Divinópolis, você curtiu Roupa Nova, linda demais. Teve Lady Gaga, Bruninho Mars e também Biquíni Cavadão e Guilherme Arantes com Impossível. Foi o pedido do Marcelo Rodrigues do Salgado. 8h59, participa com a Fanny aqui.
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3: E vamos direto para o nosso WhatsApp, saber quem tá do outro lado e por onde, querendo ouvir o quê? Com uma plantação literalmente de girassóis, hoje ela bateu o recorde, produção. É a nossa querida Valéria do Divinópolis, querendo ouvir Marcinha Felipe e Joe Smith, quem me dera buscou longe, hein? Ofereceu a todos que estão curtindo a Caruaru FM, a sua rádio. Quem mais tá por aqui? Ah, galera lá do Martelinho de Ouro, o Daniel, abraço, querendo curtir Paralamas do Sucesso, ou qual, produção? Um pagodinho, né, do Xande de Pilares, pronto, deixa comigo, quem mais tem áudio, bom dia.
5: Bom dia, família, aqui é o Paulo de Barra, Ricardo Oliveira, agora eu vi um sucesso aí com GV, aquele Léo Santana com Ludmilla. Para felicitar a família, para você da rádio Caruaru FM, tá legal.
3: Tá certo, deixa comigo, é invocada, produção. Procura aí, é um funk, isso. Os colões também, o Paulo Luiz lá do JCO. Obrigada pelo carinho e audiência, galera do José Carlos de Oliveira, Sol Poente, Vila Padre Inácio, Vila Kennedy. Galera que tá curtindo lá na Vila do Aeroporto, beijão para vocês em qualquer parte de Caruaru, Brasil e mundo. Pelo poder da internet, 9h01. E a Suzinha tá de volta com mais previsões do horóscopo pra gente. É com você, Suzy.
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6: Caruaru FM, essa é a sua rádio. Voltei com as previsões do horóscopo nesta segunda-feira. Agora é a vez do signo de Leão. Você que nasceu entre 23 de julho a 22 de agosto pode esperar uma segundona típica pela frente. Hoje as demandas não serão poucas e o dia deve ser de muito trabalho. Mas a lua garante que não vai faltar perseverança nem disposição para dar duro no serviço, leonino. Virgem, você que nasceu entre 23 de agosto a 22 de setembro, Vênus espalha vibes treteiras no início do dia e pede mais diplomacia nas conversas. Escolha as palavras a dedo para não dar ruim com quem convive. Ainda bem que o clima logo melhora e você vai se entender numa boa com todos, virginiano. Libra, você que nasceu entre 23 de setembro a 22 de outubro, os assuntos do coração podem ficar em segundo plano durante boa parte do período, mas nada impede de engatar uma paquera gostosa com um colega de trabalho ou alguém que encontra com frequência, libriano. Escorpião, você que nasceu entre 23 de outubro a 21 de novembro, sua inteligência e comunicação ficam empoderadas e hoje há boas chances de se destacar. Você deve usar as palavras e os argumentos certos para convencer as pessoas. E tem tudo para garantir um dia harmonioso e produtivo, escorpiano. Daqui a pouquinho eu volto com as previsões para Sagitário, Capricórnio, Aquário e Peixes.
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5: Na Caruaru FM, 9:03.
1: Hora certa. 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
14: De volta com o seu É Show, 9:06, e você curte a pedidos Marcinha Felipe, Jerry Smith, quem me dera.
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14: Muito bom dia, excelente semana pra nós.

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0: Na melhor 915 a pedidos, você curte o GG e a Lude.
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3: Caruaru FM é a sua rádio! Você curtiu? Anitta, cantando Sal Grosso é sucesso. Também Edson Gomes, Fala Só de Amor. Paralamas do Sucesso, Cuide Bem do Seu Amor. Pedido Ludmilla e Léo Santana, Hoje G Invocada. Tayara Andresa e a Musa, João Bosco e Vinícius. E mais, 9h29, participa com a Fani aqui.
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3: Daqui a pouquinho tem Xande de Pilares, Grupo Revelação. É pedido também. Bom dia, Caruaru FM. Nildo da Pimenta, no Boa Vista 1. Gostaria de você que você botasse um som de Detonautas. Oferece a todos que estão na escuta desse programa maravilhoso. É uma pessoa muito especial que está na escuta. Para a pessoa especial do Nildo da Pimenta, toco Detonautas daqui a pouquinho. Obrigada aí a vocês pelo carinho e audiência. Dá um beijão também para a família do Luiz na Avenida Empresário Abdias Bastos Lé, lá no bairro Cidade Alta, com volume no talo. Tem mais minha produção, Aline na Vila Kennedy. Oi, Fani, já que tocou a Musa, então escolhe um forrozinho pra gente. Pode ser com o Mano Walter. Ô, Raíssa é rodada. Tá certo, lindona. Obrigada a você pela participação. Pronto, minha produção. 9h30, estamos em nome do Estúdio de Dança e Sinara Catalina. 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E a Suzy Valoá chega com as últimas previsões do horóscopo para hoje, segunda-feirona, 21 de setembro. Suzinha, é com você.
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5: Caruaru FM, essa é a sua rádio, de volta com os astros e seu signo. A previsão agora para Sagitário, você que nasceu entre 22 de novembro a 21 de dezembro, seu tino comercial e sua habilidade para administrar as finanças estarão te unindo. O momento é indicado para mexer os pauzinhos e ir atrás do din-din. Pode sair no lucro em compras, vendas, trocas e negociações em geral, sagitariano. Capricórnio, você que nasceu entre 22 de dezembro a 20 de janeiro, Vênus avisa que a segunda pode começar com dúvidas e incertezas, mas logo o astral melhora e o período deve ser redondinho nos assuntos do coração. Uma paixão à primeira vista pode brotar e o diálogo vai se fortalecer no romance capricorniano. Aquário, você que nasceu entre 21 de janeiro a 18 de fevereiro, a semana começa com altos e baixos e a culpa é da lua, que segue infernizando seu astral. A dica é cuidar melhor do organismo e ter uma postura mais prudente com o seu corpo. Capriche no cardápio e inclua mais alimentos ricos em cálcio, magnésio e ômega 3, aquariano. Peixes, você que nasceu entre 19 de fevereiro a 20 de março, contratempos podem surgir nas primeiras horas da manhã e talvez seja necessário dobrar o empenho para conseguir se concentrar em suas tarefas. Evite distrações e foque no que precisa ser feito, pisciano. Chegamos ao final das previsões do horóscopo desta segunda-feira, de volta amanhã com os astros e seu signo, para você que nos acompanha aí pelo E-Show. 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Beijos, Fani! Beijos, ouvintes da Caruaru FM. A Suzy Valoa volta à 1 da tarde, trazendo o melhor da MPB pra você.
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5: 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Agora na melhor 9h34.
0: Hora certa. 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
5: Para e fica no carinho da audiência 104,9, Caruaru FM, a sua rádio 937. Chegando, tá escrito, com Xande de Pilares.
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3: 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Quero ver quem sabe vai cantar comigo aí. Vamos lá.
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0: sua rádio, você curtiu? Ana Castela e Zezé de Camargo e Luciano. E também Nora Marques e o Troia, música nova, Meu Mundo Sem Você, a pedidos, Mano Walter. E a Farito Coulter também, Detonautas, Você Me Faz Tão Bem, Pissirico, MCGW, Xande de Pilares com Tá Escrito e mais. Participa comigo.
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0: Deixa eu mandar um beijão aqui para a Lívia, que está na audiência, pediu um MPB de respeito e ofereceu as Tias Marias lá no Universitário. Cheiro, meninas! Eu digo meninas, né? Quando crescer, quero ser assim, animadas igual elas. Agora é a fase da aposentadoria que só viaja, adoro! É, minha produção, beijão pra vocês, toco sim, deixa comigo. Tem áudio chegando, bom dia.
3: Bom dia, Rádio Calor FM, grande locutor, Stefano Rodrigues. É Luiz de França aqui no Parque 18 de Maio. Por gentileza, passa aí com a banda Raimundo, Mulheres de Fase. A galera do Parque 18 de Maio manda essa música pra Luiz Carlos, que é ouvinte. Manda um abraço pra vocês. Bom dia, venho cá pra falar das promoções.
0: Tá participando, todo mundo que tá interagindo, participando com a Fani no WhatsApp, segue lá no Instagram, arroba Rochedo Refrigerantes. E no final do horário tem um sorteio de um kit, de um combo de respeito, porque a Rochedo é mais de 60 anos, levando tradição e sabor para a sua mesa. Eita, vamos falar dos sortudos de ontem do Caruaru da Sorte. Agora vieram todos assim, né? É, produção, só o primeiro nome. Pronto, primeiro prêmio, 10 mil reais. Quem faturou foram dois sortudos, um do Alto do Moura, aqui em Caruaru, Genildo AM, né? E na Cidade de Jardim, o Eduardo CDS comprou pelo aplicativo e dividiu aí o primeiro prêmio. O segundo prêmio saiu para Maria JDS, do Centro de Barra de Guabiraba, em Pernambuco. Terceiro prêmio, 10 mil reais, duas sortudas dividiram. Primeira ganhadora, Maria DSJDO, da Zona Rural de Caruaru. E a Laysa VB, do Dona Dom e Santa Cruz, do Capibaribe, dividiram o terceiro prêmio. O quarto prêmio, 200 mil reais, saiu para um sortudo lá do Centro de Buíque. É o Sidinaldo DSS quem faturou. 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Já volto com Caruaru Notícias e muita música ainda até o meio-dia.
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2: Agora na Caruaru FM 10 e 4.
1: Hora certa. 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
2: A seleção brasileira masculina de voleibol venceu a Argentina por 3-0. O jogo aconteceu neste domingo 20 no Maracanazinho, no Rio de Janeiro, e garantiu a classificação para os Jogos Olímpicos de Los Angeles em 2028. Com a vitória, o Brasil também conquistou o 34º título de campeão sul-americano e manteve a tradição de estar presente em todas as edições olímpicas do vôlei masculino desde 1964. Parabéns aí aos meninos da seleção brasileira masculina de voleibol e rumo agora às Olimpíadas. Stephanie Rodrigues para o Caruaru Notícias.
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2: De volta com o seu É Show, 10 horas e 8 minutinhos. A pedidos, você curte Zé Ramalho, Avorrai.
0: Vai um MPB aí?
2: Muito bom dia, excelente semana pra nós.
0: Tô

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1: Agora na melhor, 10 horas e 21 minutinhos.
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0: Que é Aruaru FM, é a sua rádio. Você curtiu Doce Encontro? Eu sou El Roubada, música nova. Na indicação teve Claudinha Leite, Perigosinha. Você curtiu Raimundos a Pedido, junto com Dil Ouro Preto, Mulher de Fases. Zambara Nidiu e Zé Ramalho Avorrai, gostaram desse bloquinho? Participa com a Fania aqui.
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0: DDD 81 tem um 9 na frente, você decora 8155. 8155, o final do nosso WhatsApp é nossa sintonia gostosa 1049. Pede música, manda beijo, felicitações pra quem você quiser. Bom dia, Fania, manda aqui no Divinópolis, escolhe pra gente um forró das antigas. Pronto, hoje é dia do radialista, vou tocar locutor. Vê se eu tenho com calcinha preta, produção. Pronto, coloca aí, locutor. E Marcinha Felipe já tocou, então coloca com calcinha preta. Valeu, Amandinha, obrigada pelo carinho e audiência. Quem mais, produção? Pedro, lá na Avenida Portugal. Fani, bom dia. Toca pra gente a música nova do Kaique Felipe, Imagina Se Me Odiasse. E oferece a galera aqui do Trampo, que tá com fone de ouvido na audiência sempre. Cheiro, galera do Trampo. Eu não vou dizer aumento de volume daí, não, que faz mal no ouvido, tá? Mas deixa o fonezinho aí dentro. E quem tá curtindo pela 104,9, aplicativo, aumenta o som daí no radinho. E a Fani mete música boa por aqui. 10h30, deixa eu trazer recado, porque tem Feira da Beleza chegando. 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Eu já volto com mais sucesso na show.
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2: 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Na melhor, 10h33 agora...
0: Hora certa. 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
2: De volta com o seu É Show 10h35 a pedidos. Você curte locutor com calcinha preta?
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5: Agora na melhor, 10h44.
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3: Caruaru FM é a sua rádio! Você curtiu Glória Groove, Vermelho? Na indicação teve também Mané Ávila, Ana Prado no Sofá da Sala, Vanessa Camargo, Amor Não Deixa Pedidos, Rafa Torres, Libera Ela, Natanzinho Lima e o Belo, Kaique e o Felipe, e Locutor com Calcinha Preta, 10h58.
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3: E vamos direto para o nosso WhatsApp, saber quem tá do outro lado e por onde, querendo ouvir o quê? Bom dia, Fanny Anderson, aqui no centro, no Trampo. Toca pra gente um forró das antigas, a sua escolha, e oferece a todos da audiência, certo? Toco sim. E mais o Márcio Inácio no Severino Afonso pedindo Eduardo Costa. Valeu, Márcio Inácio, obrigada pela participação, carinho e audiência aqui no É Show. Quem mais, produção? Vamos ouvir antes os áudios? Ok, perfeito. 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Loja Aplauso! 10h59, eu já volto com Caruaru Notícias e muito sucesso ainda no E-Show.
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6: Agora na melhor, 11 horas e 1 minuto.
7: Hora certa, apoio.
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6: Estreia hoje, segunda-feira, 21, em Caruaru, o projeto Na Rota da Cultura, desenvolvido pela Fundação de Cultura e Turismo de Caruaru, que ganha um novo reforço para levar ações culturais a diferentes regiões da cidade. Uma van será utilizada nas atividades do projeto, ampliando a circulação das ações culturais pelo município e aproximando a programação de diferentes comunidades. O lançamento será realizado hoje às 17 horas no Monte Bom Jesus, onde também serão apresentadas uma nova intervenção artística na escadaria e no novo letreiro da cidade. As novidades fazem parte de ações voltadas à valorização da cultura, da arte e dos espaços públicos da cidade. Stephanie Rodrigues para o Caruaru Notícias.
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5: De volta com o seu É Show e muito sucesso pra você, 11 horas e 5 minutinhos a pedido, chegando banda a veloz.
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1: Agora na melhor, 11 horas e 14 minutos. Vamos pra cima com Bel Marques.
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3: Caruaru FM é a sua rádio. Você curtiu Djavan? Brinde! A indicação rolou também, tá na mente. O Amor é Cego, música nova. A pedidos, Bel Marques, Eduardo Costa, Roginho e Dada Boladão, Princesa. E banda Aveloz, Sonho de Amor. 11 horas e 28 minutinhos. Passou voando a segunda-feirona, produção. Esse é o seu É Show, eu sou Stephanie Rodrigues, ou Fanny, Fanny, como você preferir, já sabe, fique à vontade.
2: Bom dia, Fanny!
3: Bom dia, amores da Fanny, te faço companhia diariamente de segunda a sexta-feirona, das 8 ao meio-dia aqui na Caruaru FM, no É Show, a sua rádio 104,9, no sabadão das 8 às 11 horas da manhã e todo sábado dentro do É Show, a partir das 9h30, tem o meu baú, baú da Fanny. Com muito forró romântico, aquela roedeira gostosa e necessária que a gente faz juntos e misturados. Se você ainda não segue as nossas redes sociais, o arroba no Instagram é Caruaru FM. As demais redes sociais, Rádio Caruaru FM. Aproveita e segue a Fanny também, Fanny apresentadora, Stephanie Rodrigues. Me acha por lá no Instagram ou no Facebook. E também, se você aí tem o celular, baixa o nosso aplicativo no seu, indica um parente, um amigo que está fora da cidade, assim você leva a nossa frequência gostosa por onde quer que você vá esteja. O nosso site tem a opção de você colocar aí no Google, né? O seu note no seu PC, caruarufm.com.br, clica e deixa à vontade. É, produção, mas não fica sem ouvir a nossa rádio. Exatamente, assim ó, como a, o Liverson, né, produção? Esse é o Liverson. Oi, Fanny, bom dia! Cheguei tarde, mas cheguei, isso é o que vale, o que importa. Escolhe aí um rockzinho pra gente. Abraços! 11h29, eu já volto com o último bloquinho musical desta segunda-feirona, 21 de setembro. E também o sortudo ou sortuda que vai faturar aí o combo do grupo Rochedo Refrigerantes. Há mais de 60 anos levando tradição e sabor para a sua mesa. Segue lá no Instagram, hein? Arroba Rochedo Refrigerantes.
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4: Na Caruaru FM, 11 horas e 31 minutos.
0: Hora certa. 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
4: E chegamos ao último bloquinho do É Show desta segunda-feirona. Pedidos, um rock com Lulu Santos.
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1: Na Caruaru FM, 11 horas e 46 minutos.
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3: Ah, acabou, produção! Vou ficando por aqui, trazer o nome do sortudo que faturou um combo do Grupo Rochedo Refrigerantes de hoje. Foi o Zenildo, né? Nildo da Pimenta, do Boa Vista, um final do telefone 4581. A produção vai entrar em contato. E eu quero agradecer a você, ouvinte da Caruaru FM, que ficou na sintonia com a Fani no E-Show até agora. Amanhã, terça-feirona, se Papai do Céu assim permitir, a gente tem um encontro marcado a partir das 8 horas da manhã em mais um E-Show com muita música e formação. Segue na nossa audiência que está chegando aí. O guia eleitoral gratuito, obrigatório, e em seguida a reprise do Jornal Vanguarda com Wagner Gil na apresentação e Júlio César na técnica. E não esquece nunca, onde a fé há milagres e tudo passa. Boa tarde, bom almoço, excelente semana pra nós, até amanhã, tchau!
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2: Está no ar o Jornal Vanguarda comigo, Wagner Gil, com o DJ Júlio César e com você, ouvinte da Caruaru FM, segunda-feira, dia 21 de setembro de 2026. Eu já vou saudando você que nos acompanha no Instagram da Caruaru FM. Muito bom dia, obrigado pela audiência. Você também que está no canal do YouTube da Caruaru FM. Valeu demais a audiência. Eu lembro, Jornal Vanguarda, o jornal de Caruaru. Os destaques do Vanguarda de hoje. Ministério Público do Trabalho processa Avan por assédio eleitoral e pede 30 milhões de indenizações. E aposentado que votar não terá que fazer prova de vida. Previsão de El Niño muito forte exige preparação das escolas. Brasil bate Argentina e confirma vaga nas Olimpíadas 2008 no vôlei masculino e feminino. Flamengo abre vantagem, G4 tem mudanças na rodada. Essas e outras notícias agora no Jornal Vanguarda da Caruaru FM.
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2: Olha, o final de semana foi de sol, mas aquele friozinho batendo, né? A porta. No momento a temperatura é de 21 graus, olha, a mínima foi de 18. E a máxima será de 29 graus. O dia hoje parcialmente nublado, com pouquíssimas possibilidades de chuva. No momento, a umidade do ar está girando em torno de 78% e o sol vai se pôr hoje às 17 horas e 19 minutos. Olha, não vai estar nublado e vai estar para pegar aquele belo pôr do sol dos mirantes do Morro do Bom Jesus.
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0: E olha, a Federação Nacional de Jornalistas apresentou demanda da categoria para os candidatos. A matéria vem com Eduardo Amaral.
1: Em duas cartas publicadas ainda nesta terça-feira, a Federação Nacional dos Jornalistas, FENAGE, apresentou as demandas da categoria para candidatos à Presidência da República e ao Congresso Nacional. Os textos tratam de temas como precarização e retirada de direitos dos jornalistas, além da necessidade de regulamentação das plataformas digitais. Presidenta da FENAGE, Samira de Castro, destaca que os pedidos atendem uma demanda para toda a sociedade.
2: A gente fala da defesa da soberania nacional e do futuro do jornalismo, destacando a necessidade de regular as plataformas digitais e a inteligência artificial. Pelo direito à informação de qualidade, a gente defende a aprovação da PEC do diploma, que está na Câmara, e a criação do Fundo Nacional de Apoio e Fomento ao Jornalismo. A gente também fala em fortalecer a Empresa Brasil de Comunicação e o Sistema Público de Comunicação, tendo a comunicação pública como um direito do povo brasileiro.
1: Entre as reivindicações apresentadas pela entidade estão a aprovação do piso salarial nacional e o combate à pejotização. Castro aponta que o objetivo, neste caso, é valorizar os profissionais da área.
2: A gente pede também, na parte de valorização do trabalho jornalístico, a revogação da lei do multimídia, a atualização da regulamentação profissional de jornalistas e a instituição do piso salarial nacional da categoria dos jornalistas. Por fim, em relação ao trabalho digno, a FENAGE pede o combate à pejotização e a revogação das contrarreformas que foram danosas à classe trabalhadora.
1: Na carta aos candidatos de presidente da República, a entidade defende o fortalecimento da Empresa Brasil de Comunicação, a EBC, como instrumento na garantia de conteúdos comprometidos com a cidadania e a democracia, de acordo com o texto. Já no documento destinado aos candidatos a cargos no Congresso Nacional, a FENAGE pede a revogação da Lei do Multimídia. A lei foi sancionada em janeiro deste ano e cria a figura de um profissional apto a exercer diversas funções, como criar, produzir e editar conteúdos, entre outras atribuições. Grupo Rádio Web 25 anos, áudio que amplifica conexões, produção e reportagem, Eduardo Amaral.
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0: Olha aí, o aposentado que votar não vai ter que fazer prova de vida no INSS. A matéria é com Carolina Prazeres.
4: Aposentados, pensionistas e titulares de benefícios assistenciais do INSS, o Instituto Nacional do Seguro Social, que votarem nas eleições de 2026, não precisarão fazer a verificação da prova de vida neste ano. De acordo com o Ministério da Previdência Social, a verificação vai ocorrer de forma automática a partir do cruzamento das informações da Justiça Eleitoral com a base de dados do INSS. Como confirma o chefe de cartório da primeira zona eleitoral do Maranhão, Vitor Hugo Cândido.
5: Na verdade, a eleição é feita com reconhecimento biométrico para os eleitores que têm biometria cadastrada. Então, equivale a uma prova de vida em relação a esses.
4: O beneficiário não vai precisar enviar o comprovante de votação nem solicitar a atualização no Instituto. Segundo o INSS, a medida alcança parte dos cerca de 40 milhões de beneficiários ativos na Previdência e de programas assistenciais. A aposentada Ana Cristina Ferreira afirma que essa ação vai facilitar a vida do aposentado.
6: Olha, eu acho importante isso, você ter como garantia de votar e não fazer prova de vida. Mas eu, como sou idosa, eu quero exercer a minha cidadania até enquanto eu puder. Mas é muito bom, é importante o idoso saber que se ele votar, ele não vai fazer prova de vida. Porque muitas das vezes a gente esquece, porque eu mesma já esqueci de fazer prova de vida. Viu? Então isso é importante, isso é ótimo para a gente. Mas enquanto eu puder votar, eu quero votar.
4: A prova de vida é um procedimento anual feito para confirmar se o aposentado, pensionista ou outro beneficiário continua vivo e pode receber o pagamento. Isso ajuda a evitar fraudes e depósitos indevidos. Além disso, desde 2019, o comparecimento presencial deixou de ser a regra para a realização da prova de vida. Para reduzir filas e custos para o processo, o INSS passou a buscar de forma proativa informações em diferentes bases de dados que confirmem a condição de vida do cidadão. As eleições é uma delas. Agência Rádio Web, produção e reportagem, Carolina Prazeres.
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0: Olha, o Ministério Público do Trabalho processa a Havan por assédio eleitoral. Já não é nenhuma novidade, né, gente? E pede 30 milhões de indenização. Vamos ver no que isso vai dar, né? A matéria de Janaína Oliveira.
7: O Ministério Público do Trabalho entrou com ação civil pública contra a Havan e o empresário Luciano Hang na Justiça do Trabalho em Goiânia, Goiás, por suposto assédio eleitoral. O MPT pede indenização de 30 milhões de reais por dano moral coletivo e medidas urgentes antes do primeiro turno das eleições, marcado para 4 de outubro. A ação é motivada por um discurso feito por Hang em 29 de agosto, durante a inauguração de uma loja em Caldas Novas. Na ocasião, o empresário criticou a proposta de fim da escala 6x1 e afirmou que os trabalhadores teriam que procurar outro emprego caso a medida fosse aprovada. Segundo o MPT, a fala associou diretamente o voto dos empregados a possíveis prejuízos no emprego e, por isso, caracterizaria assédio eleitoral. O MPT também pede que a empresa libere os funcionários para votar sem desconto no salário e que Hang grave um vídeo de retratação. A ação ainda será analisada pela Justiça do Trabalho. Havan e Luciano Hang já foram alvo de processo por assédio eleitoral em 2018. Essa reportagem entrou em contato com a assessoria de imprensa da Havan para obter um posicionamento sobre a ação, mas não obteve retorno. Agência Rádio Web, produção e reportagem, Janaína Oliveira.
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0: Olha, uma matéria importante. O influenciador rico Melquiades, né? Pode pagar até 5 milhões por assédio. Matéria de Rafael Silva.
8: O influenciador digital Rico Melquiades virou alvo de um processo por assédio eleitoral movido pelo Ministério Público do Trabalho. Em vídeo publicado nas redes sociais, onde possui mais de 12 milhões de seguidores, o criador de conteúdo questiona suas funcionárias domésticas sobre as preferências políticas e afirma que uma das profissionais seria demitida por isso. O MPT acusa Rico de assédio eleitoral por coagir a equipe por divergências políticas, expondo dados pessoais nas redes sociais e ferindo a dignidade das trabalhadoras. A ação tramita na 11ª Vara do Trabalho de Maceió, em Alagoas, com pedido de urgência. Ao todo, os procuradores exigem o cumprimento de 18 obrigações e o pagamento de indenização por 5 milhões de reais por danos morais coletivos, quantia que será destinada a fundos públicos ou projetos sociais. Procurado, Rico Melquiades não se manifestou, mas postou um vídeo de retratação na internet. Ele pediu desculpas e disse que, abre aspas, nenhum funcionário deve sofrer qualquer tipo de coação ou imposição por parte do empregador. O respeito no ambiente de trabalho deve ser mútuo, garantindo a liberdade de expressão, de opinião política e o direito do voto livre e secreto. Fecha aspas. Também afirmou que as mulheres que aparecem no vídeo são pessoas da sua família. Grupo Rádio Web, 25 anos. Áudio que amplifica conexões. Produção e reportagem, Rafael Silva.
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0: Olha, a previsão de El Niño muito forte exige preparação das escolas. Denise Coelho.
9: O El Niño deve ganhar força nos próximos meses e aumentar os riscos de eventos climáticos extremos no Brasil. Boletim do painel El Niño aponta mais de 90% de probabilidade de um evento muito forte entre setembro e novembro. Diante desse cenário, pesquisadores do CEMADEM, que é uma unidade vinculada ao Ministério da Ciência, Tecnologia e Inovação, e representantes do Instituto Alana, elaboraram uma nota técnica com orientações para as redes de ensino. O documento estima que o Brasil tenha cerca de 150 mil escolas públicas e mais de 40 milhões de crianças e adolescentes que vão estar expostos a riscos como inundações, escassez hídrica e calor extremo. O alerta é ainda maior nas capitais. Mais de 370 mil crianças estudam em escolas localizadas em áreas de risco. Entre as recomendações estão a integração das secretarias de educação com a Defesa Civil, Bombeiros, Saúde, Assistência Social e Meio Ambiente. ainda a criação de protocolos para situações de emergência, além do monitoramento de alertas e a realização de simulados pelo menos uma vez por ano. A nota também orienta as redes a identificar escolas e comunidades mais vulneráveis e a adotar medidas de adaptação, como melhoria da ventilação, manutenção das instalações e a ampliação das áreas verdes. Na avaliação dos pesquisadores, a preparação para eventos extremos precisa fazer parte permanentemente do planejamento das escolas e não apenas das ações emergenciais. Agência Rádio Web, produção e reportagem, Denise Coelho.
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0: Olha, a gente vai para um rápido intervalo. Sai daí não, que é VaptVup.
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0: Olha, e jovens brasileiros contam expectativas antes de Mundial da China, Valquíria Rios.
1: Eu estou muito feliz de estar aqui representando o Brasil em Xangai, né, no Mundial.
2: A expectativa é bem grande. Costumo falar que nem me lembro mais como é que é a vida sem World Skills, porque a gente está há tanto tempo no processo, né? Essa rotina de ir pro Senai e treinar.
1: E o processo é difícil, mas tudo vai valer a pena. Eu sempre levo isso pra mim. O que é difícil é porque tem algo bom esperando no final.
4: Catarina, Luiz Fernando e Letícia Gabriele integram o time de 71 jovens que representarão o Brasil a partir desta terça-feira na World Skills, a maior competição de educação profissional do mundo. Os jovens chegam a Xangai, na China, depois de um processo seletivo composto por 4 etapas, com provas conectadas aos desafios reais das empresas. Os competidores foram preparados pelo Serviço Nacional de Aprendizagem Industrial, SENAI, e pelo Serviço Nacional de Aprendizagem Comercial, SENAC, como conta Luiz Eduardo Leão, gerente de tecnologias educacionais do SENAI.
5: Alguns competidores têm aí mais de 2-3 anos de preparação para esse evento, né? São 64 ocupações e apenas Brasil e China terão a sua delegação completa, né, participando de todas as ocupações. A gente investiu muito, investiu forte, que o Brasil tivesse essa representação massiva mesmo. Então, a gente está, assim, muito motivado, muito esperançoso de alcançar excelentes resultados em Xangai.
4: Cerca de 66% dos competidores são alunos de cursos gratuitos do Senai. Além disso, 76% vieram da rede pública de ensino e 18% são mulheres. Os dados mostram a importância da educação profissional para promover inclusão e abrir oportunidades. A presença do Brasil entre as duas maiores delegações da WorldSkills Xangai 2026 é vista pelo Senai como uma validação do padrão internacional da formação técnica oferecida. O país já conquistou 130 medalhas.

0: forte, né? Porque Thiago Leif e a Dayana Garbim ampliou a ação contra o câncer infantil. Essa é uma matéria bem bacana aí que a gente vai trazer com o Breno Zonta antes de vir com esportes.
1: Somente Thiago Leifert e Dayana Garbim podem descrever o que sentiram em 2021, quando descobriram que a pequena Lua, que havia chegado apenas 11 meses antes na vida do casal, tinha sido diagnosticada com retinoblastoma. Depois, descobriram que era uma doença rara, mas que é o câncer ocular mais comum em crianças de até 5 anos e que pode ser grave. Desde 2022, Dayana e Thiago converteram todo o amor pela filha em uma missão: permitir que toda criança descubra e trate a doença o mais cedo possível, o que aumenta para até 90% a chance de cura. Essa é a missão da campanha De Olho nos Olhinhos, que chega à sua quinta edição com 100 ações em todos os estados do país. São 63 eventos presenciais de conscientização e 37 dias especiais de atendimento em hospitais, como destacou Dayana no evento de lançamento nesta sexta-feira na Universidade Federal de São Paulo, a Unifesp.
2: A gente foi entendendo que a conscientização é um trabalho que nunca pode parar, porque novas crianças nascem, outras famílias precisam ter essa informação. Então, todo ano, mês de setembro, a gente vai estar aqui batendo de novo nessa tecla. Fiquem de olho nos olhinhos, levem as crianças pequenas ao oftalmo, e se perceber qualquer diferença nos olhinhos, como a leucocoria, o estrabismo, precisa levar no oftalmologista o mais rápido possível.
1: A leucocoria, mencionada pela Dayana, é um reflexo branco que geralmente é percebido ao tirar uma foto com flash. Esse é um dos principais sinais de alerta do retinoblastoma, como explicou o Dr. Mauro Goldbaum, secretário-geral do Conselho Brasileiro de Oftalmologia, uma das entidades médicas que apoia a campanha.
3: Quando tira a foto com flash, às vezes tem um reflexo vermelho alaranjado, é porque a luz entra dentro do olho e acaba iluminando essa estrutura que é a retina, que tem uma cor vermelha alaranjada. Seu reflexo deveria ser vermelho alaranjado. E a gente nota um reflexo branco, amarelo, ou não vê reflexo, esse é um sinal de alerta.
1: Já o estrabismo é aquele olhinho torto que pode apontar para dentro ou para fora. Foi esse o sinal que a Amanda percebeu em 2024, quando seu filho Isaac tinha apenas 8 meses. Ela conta que o instinto protetor de mãe a fez buscar ajuda quando ouvia que podia não ser nada. E foi isso que permitiu uma boa recuperação.
4: Quanto mais a gente descobrir antes, melhor é. Meu Isaac está bem, graças a Deus, porque realmente eu fui procurar um médico. Imagina se eu não tivesse ido, que é o caso de outras mães que esperaram, que eu já conheci. Muito importante você fazer, desde o começo, quando a criança nasce, o exame no olhinho.
1: O tratamento para os dois olhos do Isaac foi uma batalha, que incluiu viagens mensais para tratar o pequeno em São Paulo, já que em Goiás, onde moram, ela não encontrou tratamento. Mesmo que a campanha já tenha alcançado uma estimativa de mais de 150 milhões de brasileiros, é por casos como o de Isaac e Amanda que Thiago Leifert diz que ele e Dayana não podem parar.
5: A gente recebe muitos relatos de pessoas que foram procurar ajuda por causa da campanha, o que deixa a gente muito feliz, mas a gente também recebe relatos de pessoas que ainda não foram no oftalmo. Então a gente sempre acha que precisa insistir na mensagem. Cada vez que a gente fica sabendo de uma criança que chegou tardiamente a um centro de referência, a gente vê que o nosso trabalho ainda está só começando.
1: A campanha estará em parques, praças, farmácias, shoppings, pontos de ônibus, aeroportos, metrô, embalagens de fraldas e também será divulgado na TV, no cinema, nas redes sociais e aqui no rádio, com parceria da agência Rádio Web. Neste ano, a iniciativa conta até com ação internacional na cidade de Luanda, na capital de Angola, e com traduções em inglês e espanhol das cartilhas para ajudar famílias também em outros países. A campanha vai até 12 de outubro, Dia das Crianças. Para mais informações, acesse o site deolhonosolinhos.org. Produção e reportagem, Breno Zonta.
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0: Olha aí, a gente vai agora para as notícias do esportes, porque o Flamengo abriu vantagem no G4. Tem mudanças.
7: A rodada do Brasileirão terminou com o Flamengo mais líder e mudanças importantes na briga pelo G4. No Maracanã, o Flamengo venceu o Bragantino por 2-1, com gols de Varela e Pedro. O time paulista descontou no fim, mas não conseguiu o empate. Com a vitória, o Flamengo chegou aos 60 pontos e abriu 3 de vantagem para o Palmeiras. O Palmeiras, aliás, ficou no 0-0 com o Grêmio em Porto Alegre. Weverton foi o destaque, com grandes defesas,

0: enquanto as duas equipes acertaram o travessão. O resultado mantém o Grêmio na zona de rebaixamento com 29 pontos. Na briga pelo G4, o Atlético Paranaense venceu o Bahia por 2-1 na Arena da Baixada. O Furacão chegou aos 49 pontos e manteve a terceira posição. O Bahia caiu para quinto com 46. E o Fluminense voltou ao G4 depois de vencer o Corinthians por 3-1 fora de casa. O time carioca decidiu o jogo nos contra-ataques e chegou aos 48 pontos. O Corinthians, com 32, não vence há 6 partidas no Brasileirão. Já o Cruzeiro venceu Vitória de virada por 3-1 no Barradão. Chegou aos 45 pontos e segue próximo da briga pelas primeiras posições. O Brasileirão agora dá uma pausa por conta da data FIFA e retorna no início de outubro. Agência Rádio Web, com informações do Campeonato Brasileiro, Beatriz Cohen.
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2: Olha, e a gente vai falar de Olimpíadas, porque o Mundial de Olimpíadas ontem o Brasil conquistou 3 ouros e 5 medalhas. Foi bacana demais, a matéria vem com Beatriz Cohen.
0: O Brasil fez bonito e conquistou 3 ouros e mais 2 medalhas na etapa da Hungria da Copa do Mundo de Ginástica Artística. Na trave, Flávia Saraiva foi campeã com 13,766 pontos. Já Rebeca Andrade ficou com a prata com 13,600 pontos. A britânica Emily Hopper levou o bronze. A medalha marcou o retorno da Rebeca ao cenário internacional. Ela não competia fora do Brasil desde os Jogos Olímpicos de Paris em 2024. Flávia também garantiu medalha no solo. Foi prata, com Lohane Oliveira levando bronze. A norte-americana Dulce Keylor ficou com ouro. No masculino, Arthur Nori conquistou o título da barra fixa. Ele marcou 14,133 pontos e foi o único finalista a superar a marca de 14 pontos. Com os resultados, Flávia Saraiva terminou a etapa com 2 ouros e 1 prata. A competição na Hungria serve de preparação para o Mundial de Ginástica Artística, marcado para outubro em Roterdã, na Holanda. Agência Rádio Web, produção e reportagem, Beatriz Cohen.
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2: A gente vai chamar as Olimpíadas agora.
0: A equipe do vôlei masculino do Brasil está classificada para os Jogos Olímpicos de Los Angeles em 2028. A vaga foi confirmada neste domingo com uma vitória por 3-0 sobre a Argentina no Maracanãzinho, no Rio de Janeiro. As parciais foram de 25-20, 25-23 e 25-20. Darlan foi o destaque brasileiro. O oposto terminou a partida como o maior pontuador e também garantiu a segunda posição entre os maiores pontuadores do pré-olímpico. O confronto reuniu as duas únicas seleções invictas da competição e as duas melhores sul-americanas no ranking da Federação Internacional de Vôlei. A vitória também encerra uma sequência de resultados negativos contra a Argentina. Nos Jogos de Paris, em 2024, os argentinos eliminaram o Brasil na disputa pelo bronze. Em quadra, o saque e o bloqueio foram fundamentais para a vitória brasileira. A seleção, comandada por Bernardinho, manteve o controle da partida e fechou o jogo em 3 sets. Com o resultado, o Brasil garante presença em mais uma edição dos Jogos Olímpicos. Produção e reportagem, Beatriz Cohen.
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0: chegamos ao final de mais uma edição do Jornal Vanguarda. Quero agradecer a todos e a todas que estiveram conosco aí, sintonizando com notícia e informação. Começar a semana bem informado é bom demais. Eu agradeço demais. Se você está na reprise, daqui a pouquinho tem Dejan Dantas com mensagem para você. Na sequência, Suzy Valois com Som do Brasil. Valeu, tchau, tamo junto, até amanhã.
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3: Tudo que você procura no outro como algo que venha a lhe completar, isso é perigoso, pois trata-se de uma fonte que pode esgotar. O sentido verdadeiro do amor é que ele seja incondicional. Nada pode ser mudado em nossa vida se não nos aceitarmos. Condenação não liberta, oprime e nos deixa triste. Isso parece ser simples, mas o simples é sempre o mais difícil. A aceitação de si mesmo é a essência de tudo que compõe a vida. Mesmo que eu dê comida a um mendigo, que perdoe uma ofensa, que ame meu inimigo em nome de Deus, tudo isso é sem dúvida uma grande virtude. Isso porque o que eu fizer ao mais íntimo dos meus semelhantes, estarei fazendo a Deus. Mas se eu descobrir que o mais íntimo dos meus semelhantes, o mais pobre dos mendigos, o mais atrevido de todos os ofensores, o próprio demônio, estão todos dentro de mim, e que eu mesmo preciso das esmolas de minha bondade, e sou o inimigo que precisa ser amado, terei encontrado finalmente o sentido de minha vida. Enfim, como esperar a minha transformação se eu não provocar dentro de mim uma revolução do meu eu, sabendo que os processos de mudança nos impele ao sopro renovador da vida que precisa ser vivida em toda a sua plenitude. Agora eu acredito que a vida não termina com a morte. Ela é fonte eterna movida pelo amor incondicional de Deus. Muita paz, muita luz.
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11: Boa tarde, Caruaru. Começa agora mais uma edição do programa O Som do Brasil, pela Caruaru FM. Eu sou a Suzy Valois e tô chegando para te fazer companhia até as 3 da tarde. Sejam todos bem-vindos. Começamos mais um programa, o melhor da MPB. Só música de qualidade, com sua interação pelo nosso WhatsApp 98155-1049. Então fica à vontade, manda aí teu áudio, tua mensagem de texto, porque aqui você faz a programação. 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Vamos começar mais o melhor da MPB a partir de agora.
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21: Caruaru FM, essa é a sua rádio de volta com o melhor da música popular brasileira. É o som do Brasil. Obrigada pelo carinho da audiência. Mandar um abraço aqui para Ana Paula e pro Guilherme lá na Cidade Alta, na Avenida Empresário Abdias Bastos Lé. Obrigada pelo carinho da audiência. Daqui a pouquinho aí eu toco tua música. Um abraço aí pro Luiz Carlos, pro Josa Motorista, pra Ângela, também ligados na nossa programação. Enéas Rodrigues, meu boa tarde, obrigada também pelo carinho da audiência, pela companhia. E por aqui a gente toca o melhor da música popular brasileira até as 3 da tarde. Sejam todos bem-vindos.
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1: 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Sejam todos bem-vindos.
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8: Caruaru FM, essa é a sua rádio. Você tá curtindo o som do Brasil, o melhor da música popular brasileira, até as 3 da tarde. Eu sou a Suzy Valois. E você pode fazer seu pedido musical pelo 98155-1049. Fica à vontade, você tá curtindo o melhor da MPB.
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0: Obrigado, Sheik!
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1: Caruaru FM, a sua rádio. Um excelente início de tarde para todos. Estamos curtindo o melhor da MPB na 104,9. Até às 3 da tarde.
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18: Caruaru FM, essa é a sua rádio, de volta com o som do Brasil. 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
1: Caruaru FM, a sua rádio. Chegamos ao final de mais um programa, O Som do Brasil. Quero agradecer a participação de todos. Uma excelente tarde. Vem aí na sequência O Que É Bom A Gente Rola com Anderson Marinho. Continua curtindo a Caruaru FM, faz aí seu pedido musical pelo 98155-1049. 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
3: As carteiras nacionais de habilitação vencidas desde 5 de junho ou com vencimento até 8 de dezembro de 2026 tiveram a validade prorrogada até 9 de dezembro deste ano. Além da CNH, a medida vale para outro documento, a autorização para conduzir ciclomotor. Segundo o CONTRAN, Conselho Nacional de Trânsito, não é preciso emitir um novo documento ou realizar qualquer procedimento para registro da prorrogação. Após o fim do novo prazo, o motorista ainda vai ter os 30 dias de carência tradicionais previstos no Código de Trânsito Brasileiro para efetuar a renovação da CNH sem penalidade. A prorrogação de validade dos documentos não se aplica para condutores suspensos ou cassados.
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1: A sua rádio agora, 3:01.
0: Hora certa, apoio.
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5: Muito boa tarde para todo mundo que tá sintonizado nos 104,9 Caruaru FM, sempre a minha, a sua, a nossa rádio, hein? Tá começando mais uma edição do Caruaru, a gente rola. Hoje é segunda-feira, 21 de setembro, e eu sou o Andinho.
6: Ligado em você.
5: Obrigado, e você até às 5 no Cabo, a gente rola. Quando o relógio bater 5 da tarde, a gente corre lá no Top Hits. Hoje é dia de conferirmos os rankings Axé, Forró e Funk, as mais bombadas do dia em todas as rádios do Brasil. 5 da tarde tem Top Hits pra você, bebê. 981551049.
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5: Só pra você não esquecer o número de WhatsApp mais bombado do Brasil: 981551049. Corre lá, pede teu som, tua música e oferece pra quem você quiser. Afinal de contas, todo mundo sabe que aqui na Caruaru FM é você quem manda, né? Pra gente começar muito bem a nossa semana, novas metas, novos planos, a gente vai pra cima!
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5: Pra gente começar muito bem, né? Só love na cabeça, nada de tristeza, nada de baixo astral.
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5: Então a gente convoca ela.
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5: Ivete, pra começar muito bem a nossa semana, tá no Alquim.

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1: Na Caruaru FM, você tá curtindo o Que Boa A Gente Rola nesta tardezinha marota, né? Tinha que ser Caruaru FM, a minha, a sua, a nossa rádio. 981-55-1049.
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1: Os melhores ouvintes do Brasil estão aqui. Fernandinha, tá na 15 de novembro, tá trabalhando, curtindo o som da Caruaru FM. Deixa eu ver quem mais tá aqui comigo. O Diego tá na Duque de Caxias. Vinícius tá nas Rendeiras. A Mandinha tá lá no Indianópolis. A Débora tá no Divinópolis. Camila, Boa Vista 1. Felipe, Boa Vista 2. Paulo Luiz, o José Carlos de Oliveira. Tem também o Rafinha no bairro Petrópolis. E deixa eu ver quem mais aqui. A Vivi tá no Universitário.
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1: Na sua rádio agora faltando 26 para as 4.
2: Hora certa. 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
3: Na Caruaru FM, você tá curtindo o Que É Bom, a gente rola. Na minha, na sua, na nossa, né? Só as melhores. Tinha que ser Caruaru FM, rapá. Agora tá chegando o Caruaru Notícias e eu volto depois do intervalo. Te espero, hein?
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4: O Pix terá novas funcionalidades a partir do ano que vem. O Banco Central anunciou nesta sexta-feira medidas para reforçar a segurança e aperfeiçoar a participação das instituições financeiras no sistema. A principal novidade é a realização do Pix automático em contas salário a partir de 1º de julho de 2027. Mas permanece vedado o recebimento de outras transações PIX nesse tipo de conta. O Banco Central também regulamentou a cobrança híbrida, que reúne no mesmo documento o boleto bancário e o QR Code do PIX. A medida busca evitar pagamentos indevidos ou em duplicidade. Essas regras começam a valer a partir de fevereiro do ano que vem. A regulamentação prevê também a possibilidade de dispensar a participação obrigatória de instituições financeiras com mais de 500 mil contas ativas, quando o perfil de clientes ou o modelo de negócios não justificar o acesso à infraestrutura do PIX. Outra medida é a exclusão imediata de instituições financeiras que descumprirem as regras do PIX. Atualmente, o prazo para o desligamento é de 30 dias. Em relação às suspeitas de fraude, as instituições serão obrigadas a informar aos clientes caso seja identificada alguma suspeita. Os bancos deverão ainda disponibilizar canais para esclarecimentos e pedido de revisão com prazo de 7 dias para resposta. Essa medida começa a valer em fevereiro do ano que vem. Além disso, o Banco Central definiu que instituições em liquidação extrajudicial passarão a ser suspensas de forma imediata do PIX.
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7: Hello.

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1: Na sua rádio, 4 horas, 4 minutos.
2: Hora certa, apoio.
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1: Na Caruaru FM, o que é bom a gente rola mesmo e de verdade, né não? Aqui tem blá blá blá não, fio, é música o tempo todo. Agora a gente vai conferir o que teremos no Caruaru da Sorte, presta atenção.
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1: Na sua rádio 4:34.
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1: Na Caruaru FM, o que é bom a gente rola mesmo e de verdade, né não? Aqui tem blá blá blá não, fio, é música o tempo todo. Agora a gente vai conferir o que teremos no Caruaru da Sorte, presta atenção.
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2: Flávia Saraiva e Rebeca Andrade garantiram uma dobradinha brasileira na trave, na etapa da Hungria da Copa do Mundo de Ginástica Artística. Flávia conquistou o ouro pela apresentação. Essa foi a segunda medalha dourada da ginasta na competição. No sábado, ela já havia vencido a final das barras assimétricas. Já a Rebeca Andrade ficou com a prata na trave. O Brasil também conquistou duas medalhas na final do solo. Flávia Saraiva ficou com a prata. Ela perdeu o ouro no desempate para a norte-americana Dulce Keylor. E Lohane Oliveira completou o pódio com bronze. A etapa da Hungria é a penúltima da Copa do Mundo de Ginástica Artística 2026. Na próxima semana, a etapa de Paris encerrará o circuito. Depois, as atenções se voltam para o Campeonato Mundial de Ginástica Artística de 2026, que será disputado entre 17 e 25 de outubro na Holanda.
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1: Caruaru FM agora 5:04.
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1: Tá começando mais uma edição do Top Hits. Hoje é segunda-feira, dia da gente conferir os rankings Axé, Forró e Funk, as mais bombadas no dia de hoje nas rádios de todo o Brasil, hein? A gente abre com o Forró, quinta posição.
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1: Muito barulho pra Thalita Mel! Só, Damião! Vai! Thalita, estão dizendo por aí que a gente é uma

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1: 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Essas foram as 5 mais bombadas de hoje nas rádios do Brasil, no gênero forró, hein? Agora é hora do intervalo, na sequência eu mostro pra você as 5 mais do funk, sai aí não.
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1: Na sua rádio agora, 5h29.
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1: De volta com o Top Hits nesta tardezinha marota de segundona. Agora pra gente conferir as 5 mais bombadas de hoje nas rádios do Brasil. Gênero funk, hein? Quinta posição.
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2: Aê, é mais uma do Kevinho.

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1: 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Essas foram as 5 mais de hoje nas rádios do Brasil. Gênero Axé, pra gente finalizar com chave de ouro mais uma edição do Top Hits. Tá chegando por aí mensagem de paz, na sequência balada sertaneja, logo após as notícias de Brasília com a Voz do Brasil, e eu volto amanhã às 3 da tarde no Quebrou a Gente Rola, combinado? Então boa noite pra todo mundo, se cuidem, hein? Até amanhã!
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3: Em Caruaru, 6 horas.
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0: uma salva de palmas, Neto e Cristiano.
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9: 7 da noite em Brasília.

0: salário?
1: Regra entra em vigor a partir de julho de 2027. E não é só isso. Luana Karen.
2: Entre as medidas de segurança está a que amplia de 30 para 80 dias o prazo que a vítima de um PIX fraudulento tem para recorrer ao banco e tomar as providências.
0: Inclusão é direito. Dia Nacional de Luta da Pessoa com Deficiência reforça a lei brasileira.
1: Estatuto destaca compromissos para a formulação de políticas de acessibilidade universais.
0: Quem explica é Isadora Nascimento, secretária dos Direitos da Pessoa com Deficiência.
3: É um documento extremamente completo, extremamente robusto, porque foi construído com a participação plena das pessoas com deficiência, né? Respeitando aí o lema do Nada Sobre Nós Sem Nós.
1: E hoje, na apresentação da Voz do Brasil, eu, Mariana Jungmann e Luciano Seixas.
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1: O Ministério da Justiça e Segurança Pública promove essa semana ações de enfrentamento ao crime organizado dentro do sistema prisional.
0: Um dos objetivos é impedir a entrada e o uso de materiais ilícitos e fortalecer o trabalho de inteligência e fiscalização.
1: As ações incluem operações de revista, uso de novas tecnologias, entrega de equipamentos e capacitação de policiais penais em diferentes estados.
4: O Ministério da Justiça e Segurança Pública realiza nesta semana uma série de operações e ações de capacitação para reforçar o combate ao crime organizado dentro do sistema prisional. Uma das principais iniciativas é a Operação MUT, que promove revistas estratégicas para localizar e retirar celulares e outros materiais ilícitos das unidades prisionais. Desde maio, as ações resultaram na revista de mais de 10 mil celas em 312 unidades. Ao todo, foram apreendidos 2.447 aparelhos celulares. Outra frente é a Operação Modo Avião, realizada nos estados do Rio de Janeiro, Rio Grande do Sul, Ceará e Paraíba. A ação utiliza equipamentos capazes de identificar sinais e dispositivos usados de forma irregular dentro das unidades prisionais. Os dados obtidos ajudam as equipes de inteligência a definir os locais que devem passar por revistas e outras ações. Também estão sendo entregues equipamentos para reforçar a segurança, como body scanners, georradares e kits de varredura. Os aparelhos ajudam, por exemplo, na inspeção corporal, na localização de alterações no solo e na identificação de dispositivos eletrônicos. As ações dessa semana ainda incluem capacitações de policiais penais e treinamento para operar equipamentos de raio-x e scanners corporais, inclusive com recursos de inteligência artificial para auxiliar na análise das imagens. Thaís de Araújo, para a Voz do Brasil.
0: E a Advocacia Geral da União renovou o pedido para que a plataforma Discord seja obrigada a adotar medidas efetivas para proteger crianças, adolescentes e mulheres no ambiente digital, de acordo com as exigências da legislação brasileira.
1: A AGU avaliou como insuficiente a proposta apresentada pela plataforma.
0: Em 25 de agosto, a AGU apresentou ação civil pública solicitando ao Discord a adoção de medidas de segurança, como reforço dos mecanismos de controle parental e a implantação de sistemas que consigam detectar e prevenir situações que representem riscos a crianças e adolescentes.
1: Também pediu a implementação de mecanismos de detecção, avaliação e moderação de conteúdos com práticas de maus tratos, violência, mutilação e crueldade contra animais.
0: Hoje, dia 21 de setembro, é celebrado o Dia Nacional de Luta da Pessoa com Deficiência.
1: A data marca a mobilização histórica pela garantia de direitos, acessibilidade e combate ao capacitismo na sociedade.
0: E você sabia que esses direitos estão previstos em lei?
1: São garantias que ajudam a promover mais autonomia, inclusão e oportunidades para que as pessoas com deficiência possam participar plenamente da sociedade.
0: E o que fazer caso esses direitos não sejam respeitados? É o que vamos ouvir agora na reportagem de Pablo Mundim.
5: Ir ao cinema, ler um cardápio ou simplesmente caminhar pela rua. Situações comuns do dia a dia, mas para quem tem deficiência visual, podem ser um desafio. Laíssa Cardoso, de 35 anos, conhece essa realidade de perto. A sua condição não impediu que ela se tornasse mestre em ciência política e analista judiciária, mas as barreiras ainda fazem parte da rotina.
6: A gente não está tão presente nos espaços quanto a gente poderia e quanto a gente deveria. E aí não é só uma questão de não ter rampa, de não ter piso tátil, mas é uma questão de as pessoas ainda estranharem o que é diferente delas?
5: A Lei Brasileira de Inclusão, conhecida como Estatuto da Pessoa com Deficiência, estabelece direitos para garantir a essas pessoas participação plena e igualdade de condições. A legislação prevê medidas de acessibilidade, como reserva de espaços livres e assentos adaptados. Também proíbe qualquer forma de discriminação, garante educação inclusiva em todos os níveis de ensino e atendimento integral e especializado pelo SUS. Caso não tenha seus direitos respeitados, o secretário nacional substituto dos direitos da pessoa com deficiência do Ministério dos Direitos Humanos, Alex Alverga, explica a quem o cidadão pode recorrer.
7: Caso isso tenha acontecido em relação à prestação de um serviço, uma instituição, o primeiro local é diretamente o local responsável. No entanto, um conjunto de outras salvaguardas também são disponíveis. O serviço DISC-100, né, um canal que recebe denúncias de violação de direitos humanos, 7 dias por semana, 24 horas. Evidentemente, também, a depender da situação, da gravidade, defensorias públicas, delegacias especializadas, órgãos de defesa do consumidor.
5: O Disque 100 também pode ser acessado pelo WhatsApp no número 6199-611-0100. Vale lembrar que o serviço é gratuito e garante o sigilo das informações prestadas. Reportagem Pablo Mundim.
1: Pois é, de acordo com o último censo, o Brasil tem cerca de 14 milhões de pessoas com algum tipo de deficiência.
0: O número representa pouco mais de 7% do total da população.
1: E para falar sobre a Lei Brasileira de Inclusão, eu e o Nazi Brum conversamos com a Secretária Nacional dos Direitos da Pessoa com Deficiência, Isadora Nascimento, sobre as políticas públicas que têm sido desenvolvidas para o direito a todos. Acompanhe. Secretária Isadora Nascimento, bem-vinda à Voz do Brasil. Prazer ter a senhora conosco justamente nesse dia de luta da pessoa com deficiência, que eu gostaria que a senhora começasse falando então para a gente sobre capacitismo e como esse tipo de preconceito prejudica a vida das pessoas com deficiência.
3: Primeiramente, muito obrigada pelo convite. Sim, o capacitismo ele é um conceito que eu costumo dizer que é muito completo e muito complexo, né? Porque... Ora, ele vem na perspectiva de se considerar a pessoa com deficiência como incapaz de trabalhar, de estudar, de ocupar espaços de tomada de decisão, de fazer atividades simples do dia a dia. Ora, também vem com essa perspectiva da supervalorização da deficiência. Então, considera aí que essa pessoa com deficiência, ela é um herói ou uma heroína, é um exemplo de superação apenas por existir com uma deficiência. Então, acaba colocando muitas vezes também essa pessoa com deficiência no lugar ali de anjo, de um ser quase que de outro mundo, né? Então,
1: já denota a expectativa de que aquela pessoa não desse conta de fazer as coisas, né?
3: Exato. Então, tem esse viés da incapacidade, muitas vezes, mas também esse viés aí dessa supervalorização por falta de entendimento, né, sobre o conceito real de deficiência.
8: Bom, secretária, a gente chega na importância de que quem tem algum tipo de deficiência tem acesso a oportunidades, né, de emprego, estudo, vida autônoma. E hoje existe um estatuto, um marco legal que busca garantir esses direitos. O que é que está previsto no Estatuto da Pessoa com Deficiência?
3: Bom, esse estatuto, também conhecido como Lei Brasileira de Inclusão, que está em vigor desde 2015, é um documento extremamente completo, extremamente robusto, porque foi construído com a participação plena das pessoas com deficiência, né? Respeitando aí o lema do Nada Sobre Nós Sem Nós. E é um estatuto que é baseado na Convenção da ONU dos Direitos das Pessoas com Deficiência e, no Brasil, tem status de emenda constitucional. Então, é um documento extremamente completo que vai prever aí direitos diversos, pensando em educação, saúde, trabalho, acessos diversos, né, em relação a questões de acessibilidade arquitetônica, tecnológica, atitudinal, comunicacional, e é um documento aí que norteia essa construção do próprio país mesmo em relação a políticas públicas. Então, dele também nasce a Política Nacional dos Direitos da Pessoa com Deficiência, que é o Plano Novo Viver Sem Limite, que tem base, né, nessa Lei Brasileira de Inclusão, também na Convenção. E outros frutos vão surgindo a partir desse documento que é tão importante.
1: Pois é, eu ia justamente perguntar aí sobre o trabalho que o Ministério dos Direitos Humanos vem fazendo para garantir esses direitos que estão previstos no Estatuto. O Viver Sem Limites é um deles, né?
3: Exato. A Secretaria Nacional dos Direitos da Pessoa com Deficiência, vinculada ao Ministério dos Direitos Humanos e Cidadania, tem esse papel de ajudar, né, a fomentar aí a construção de políticas públicas para pessoas com deficiência em todo o território. Então, a gente, em diálogo também com outros ministérios, entendendo que a pauta da deficiência ela é transversal, então a gente dialoga com a cultura, com o esporte, com a saúde, com o trabalho, com assistência social, enfim, com as diversas áreas que as pessoas acessam, né, no seu cotidiano, para garantir também acessos para pessoas com deficiência. Então, o Viver Sem Limite ele é construído nessa perspectiva ampla, pensando em eixos. Então, também a gente tem essa divisão em quatro eixos: gestão inclusiva e participativa, enfrentamento à violência, acessibilidade e também promoção de direitos, entendendo aí que esses acessos eles precisam ser abrangentes e também precisam chegar nos territórios de forma ampla, né? Pensando às vezes naquele município que é pequenininho, lá na ponta, mas que também precisa ter uma estrutura de governança aí forte para a pessoa com deficiência.
8: Pois é, secretária, a senhora citou um ponto aí que a gente não pode deixar de falar, que são situações de abuso que pessoas com deficiência podem estar sujeitas. O Ministério tem canais para receber denúncias de maus tratos e violência?
3: Sim, o Ministério dos Direitos Humanos faz um trabalho muito importante de acolhimento e encaminhamento dessas denúncias, né, aos órgãos responsáveis, recebendo essas denúncias através do Disque 100, né, o Disque Direitos Humanos, e ali é dado o encaminhamento necessário aos diversos tipos de violações que chegam, né? Infelizmente, a gente tem violências aí que são patrimoniais, pensando em pessoas com deficiência, violências físicas, psicológicas, institucionais, né? O próprio capacitismo é uma forma de violências que origina aí diversas questões muito sérias, né, que precisam ser enfrentadas. Então, a gente tenta, enquanto Ministério também, em articulação com outros órgãos de proteção, né? Então, Ministério Público, nos estados e nos municípios, também envolver os conselhos de direitos, né, que são muito importantes, para que a gente tenha também junto às defensorias, enfim, todos esses órgãos de acolhimento, de proteção, que possam trabalhar juntos para receber essas demandas.
1: E existe um balanço do Disque 100 sobre os tipos mais comuns de denúncia, o volume dessas denúncias?
3: Então, são diversas denúncias que chegam diariamente, é difícil falar isso, né, porque a gente ainda está em um tempo em que violências são comuns, mas acho que, exemplificando, assim, até novamente, pensar em violência física, pessoas com deficiência, principalmente mulheres, são as que mais sofrem violência física. Violência patrimonial, então, muitas vezes, essa administração, né, do recurso que a pessoa recebe é feita pela família ou pelos próprios companheiros ou cuidadores que muitas vezes utilizam, né, desses recursos da pessoa de uma forma indevida, então isso gera violência patrimonial. E outras tantas, né, algumas denúncias de violência institucional, pensando nos ambientes aí de ensino, de trabalho, a gente recebe aí de diversas frentes.
8: Bom, nós conversamos com Isadora Nascimento, secretária nacional dos Direitos da Pessoa com Deficiência. Secretária, muito obrigado pela sua entrevista à Voz do Brasil.
3: Muito obrigada.
0: O Pix ganhou novas regras que ampliam as possibilidades de uso da ferramenta.
1: Também reforçam os mecanismos de segurança contra golpes e fraudes.
0: Os detalhes vamos ouvir agora na reportagem de Luana Karen.
2: Entre as medidas de segurança está a que amplia de 30 para 80 dias o prazo que a vítima de um PIX fraudulento tem para recorrer ao banco e tomar as providências. A medida impacta sobretudo comerciantes e varejistas, que às vezes levam um tempo maior para fazer seu fluxo de caixa e identificar o golpe. A economista Carla Bene, professora da Fundação Getúlio Vargas, destaca que o Banco Central também apertou o passo contra golpistas que usam contas de fachada para movimentar o dinheiro.
9: O que eles chamam de contas de passagem ou contas de laranjas, onde entra o dinheiro de uma fraude e ele vai sendo transferido para várias contas. É como se ele se perdesse no meio do caminho. E o Banco Central vai entrar também nesse procedimento com essas contas de passagem e ele também pode vir a fazer bloqueio nessas contas.
2: Chaves de CPFs e CNPJs em situações irregulares com a Receita Federal terão exclusão automática. Outra mudança ressaltada pela economista Carla Bene é que, a partir de 1º de março de 2027, os usuários vão poder anexar diretamente nos aplicativos das instituições bancárias documentos que indiquem a possibilidade de golpe.
9: Você vai poder enviar provas, como áudios, prints e documentos diretamente na contestação para a instituição bancária. É algo importante, porque se você já sabendo disso, já começa a guardar, digamos assim, as suas provas para os seus pagamentos. E caso aconteça, você pode usar isso daí já dentro do aplicativo a partir do ano que vem.
2: Outra novidade é a permissão para que o cidadão possa cadastrar na conta salário despesas recorrentes para pagamento com PIX automático a partir de julho de 2027. O Banco Central também regulamentou a chamada cobrança híbrida, uma prática já utilizada por algumas empresas e que permite ao consumidor escolher entre pagar uma cobrança por boleto ou por PIX. A medida entra em vigor em fevereiro de 2027 e deve reduzir riscos operacionais e evitar pagamentos indevidos ou em duplicidade. Reportagem Luana Karen.
1: Menos de 2 meses para um momento crucial na vida de milhares de estudantes.
0: As provas do Enem estão marcadas para novembro, este ano com novidades.
1: Entre elas, o aumento nos locais de prova. A repórter Gabriela Noronha tem mais detalhes.
10: Aos 21 anos, o estudante brasiliense João Ferreira vai fazer a prova do Exame Nacional do Ensino Médio pela segunda vez e para conquistar a sonhada vaga no curso de arquitetura da Universidade de Brasília, ele concilia as aulas presenciais em um cursinho com a rotina de estudos em casa. Para o estudante, o importante é manter a disciplina.
11: Estudar de uma forma orgânica, com organização, você tem um plano de estudo voltado a um aprendizado mais efetivo, que funcione melhor para você, do que você simplesmente sentar e pegar para você e falar, vou estudar 4 horas hoje.
10: Assim como João, milhões de brasileiros devem participar desta edição do Enem. As provas serão aplicadas nos dias 8 e 15 de novembro. De acordo com o INEP, instituto responsável pelo exame, mais de 5 milhões de pessoas tiveram suas inscrições confirmadas. No primeiro dia, os estudantes devem responder a 45 questões de linguagens e códigos e 45 de ciências humanas, além da redação. Já no segundo, são 45 questões de ciências da natureza e mais 45 de matemática. O professor de História, Fábio Santos Reis, dá dicas para esta reta final de preparação.
12: Eu acho que para esse momento, levando em conta o tempo que está faltando, o ideal seria, nesse momento, fazer algumas revisões rápidas de conteúdo, revisão teórica, mas nada tão aprofundado, até pelo tempo que a gente tem, e, sobretudo, focar em resoluções de provas anteriores. Então, eu recomendo que faça as provas do Enem de 2018 para cá.
10: Uma novidade neste ano é a expansão do número de locais de prova com 10 mil novos pontos. Ricardo Cardoso, presidente substituto do INEP, destaca que o exame também será utilizado como instrumento de avaliação do Sistema de Avaliação da Educação Básica.
13: Além de organizar o acesso ao ensino superior, além de permitir a certificação dos estudantes, ele também vai permitir a avaliação da qualidade da educação básica. Então, a população ter esse resultado pelo Enem, que é um exame que tem a área de linguagem, ciências humanas, ciências da natureza, matemática e a redação, oferece uma avaliação mais completa, em que o aluno muitas vezes está mais mobilizado, mais motivado para fazer a prova. Isso para nós é uma mudança muito importante.
10: Também é a primeira vez que os concluintes do ensino médio na rede pública de ensino foram inscritos automaticamente no Enem, com base nos dados informados pelas redes de ensino. Vale lembrar que as notas do Enem podem ser utilizadas para acesso ao Sistema de Seleção Unificada, o SISU, e ao Programa Universidade para Todos, o ProUni. A nota do exame também pode ser usada para pleitear financiamento estudantil. Reportagem Gabriela Noronha.
0: E amanhã vamos falar sobre a nova edição da cartilha da redação do Enem 2026.
1: Nós vamos falar mais sobre a prova e dicas para escrever uma redação nota 1000. Não perca!
0: Elas coletam moluscos e crustáceos em manguezais e praias, acompanhando o ritmo das marés.
1: No Brasil, a maior parte de pescadores artesanais são mulheres e tiram desse ofício o sustento da família.
0: Um mapeamento da Fiocruz quer mostrar onde elas estão, onde estão essas trabalhadoras e suas principais necessidades.
14: É das águas do litoral cearense que a marisqueira Maria do Socorro Miranda, de 44 anos, tira o sustento da família. O trabalho que ela herdou dos pais, às vezes começa antes do amanhecer, acompanhando o ritmo das marés.
15: Eu trabalho 6 horas por dia, caso a maré esteja baixa. Me encontro com as amigas, que levam nossos aparelhos de pesca, né? Levo o jereré para botar lá, a gente isca eles e vai esperar para ver se caiu algum siri, alguma coisa dentro.
14: Um levantamento realizado pela Fiocruz em 52 municípios de todas as regiões brasileiras aponta a presença marcante de mulheres na atividade pesqueira.

0: O mapeamento vai contribuir para tornar conhecidas as vulnerabilidades desses territórios e aproximar as políticas públicas da realidade de quem vive e trabalha nas águas brasileiras, como explica a Coordenadora-Geral de Inclusão Produtiva, Enfrentamento à Fome e à Pobreza do Ministério das Mulheres, Larissa de Santana Passos.
1: Ele junta todos os bancos de dados validados pelo governo, então essas mulheres elas participam de forma ativa, indicando quais são os territórios, né, que elas estão e quais são as demandas, dificuldades a nível de crédito, quais são as cadeias produtivas, dificuldades de escoamento, para a gente entender essas demandas, transformar esses dados em políticas públicas.
2: Meu amor é demais, é demais.
0: O resultado completo do levantamento de dados será conhecido em 2027. De acordo com a pesquisadora da Fiocruz, Maria Juliana Moura Correia, outro objetivo do estudo é conhecer os impactos da atividade pesqueira na saúde das trabalhadoras.
3: Nós vamos lá fazer um piloto com as pescadoras e o impacto à saúde e monitorando várias substâncias químicas que estão nas águas. Também representa a gente proteger a saúde de toda a população.
0: O ministro da Pesca e Aquicultura, Edipo Araújo, comenta sobre o trabalho dessas profissionais.
4: A história de quem trabalha com a pesca artesanal é marcada por lutas e resiliência. Quem ajuda a colocar alimento na mesa de milhões de brasileiros e brasileiras, geralmente tem as águas como a única fonte de sustento.
0: O Brasil tem cerca de 1 milhão e 700 mil pescadores artesanais, segundo o Registro Geral da Atividade Pesqueira. Desse total, quase 900 mil são mulheres. Reportagem Graziele Bezerra.
5: A Anvisa, Agência Nacional de Vigilância Sanitária, aprovou o registro de um novo medicamento para o câncer de mama.
6: O Etkamar é indicado para o tratamento de pacientes adultos com câncer de mama localmente avançado ou em metástase.
5: Também hoje a Anvisa determinou o recolhimento de um lote de outro medicamento destinado ao tratamento de câncer de mama, o Fesgo.
6: A empresa fabricante identificou no mercado unidades deste lote com características divergentes das constantes no medicamento original, o que indica se trata de falsificação.
5: As informações sobre o lote que será recolhido você confere em gov.br/anvisa.
6: E essas foram as notícias do governo federal.
5: A realização da Secretaria de Comunicação Social da Presidência da República.
6: Com produção da empresa Brasil de Comunicação.
5: E agora com as notícias do Poder Judiciário e do Congresso Nacional. Boa noite.
6: Boa noite e até amanhã.
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9: STF mantém decreto de Minas Gerais que restringe publicidade de bets.
10: TSE vai lançar nesta terça-feira a ação Violência Política Tem Gênero.
9: STJ admite como prova a gravação feita por consumidor no departamento jurídico da empresa.
10: Boa noite, eu sou Leandro Bezerra.
9: E eu sou Walter Lima.
10: O ministro Flávio Dino, do Supremo Tribunal Federal, decidiu manter um decreto de Minas Gerais que restringe a publicidade de empresas de apostas de cota fixa, as chamadas bets, e de plataformas de conteúdo adulto em bens públicos estaduais e eventos promovidos ou apoiados pelo Poder Executivo local.
9: O ministro Dino negou o pedido feito pela Associação Nacional de Jogos e Loterias para suspender o decreto.
10: A entidade sustentava que o Estado havia invadido a competência privativa da União para legislar sobre propaganda comercial.
9: Mas o ministro considerou que as restrições se limitam aos meios de comunicação institucional, aos bens e espaços sob responsabilidade do Executivo Estadual e aos eventos promovidos ou apoiados pelo governo de Minas Gerais. Para o ministro, essas medidas fazem parte da autonomia do Estado para administrar seus próprios bens e recursos.
10: TSE vai lançar amanhã a ação Violência Política Tem Gênero.
9: Essa ação vai marcar o lançamento de iniciativas voltadas ao enfrentamento da violência política contra as mulheres. Fábio Ruas.
11: A ação vai ser amanhã às 5 horas da tarde no Espaço Sepúlveda Pertence, na sede do TSE em Brasília. vai ter a assinatura de um protocolo de ação conjunta entre o TSE e a Procuradoria-Geral Eleitoral para combater esse crime. O presidente do TSE, ministro Cássio Nunes Marques, e o vice-procurador-geral eleitoral, Alexandre Espinosa Bravo Barbosa, vão participar da ação ao lado de mulheres com atuação reconhecida na vida pública e na defesa dos direitos femininos.
10: O Ministério Público Eleitoral emite 431 manifestações sobre propaganda eleitoral irregular no primeiro mês de fiscalização em Mato Grosso.
9: O objetivo da ação é promover a conscientização sobre as condutas proibidas pela legislação. Kátia Dias.
12: Entre 15 de agosto e 15 de setembro foram emitidas 431 manifestações sobre propaganda eleitoral irregular. Durante a fiscalização, o MP Eleitoral analisou representações, reclamações, pedidos de resposta e apurações relativas a veiculações irregulares de propaganda, tanto na mídia tradicional quanto nas redes sociais.
10: É válida como prova a gravação feita por consumidor dentro do departamento jurídico de empresa, sem consentimento da outra parte.
9: Mas, para o STJ, o conteúdo não pode se referir à atividade de advocacia, nem a informações protegidas por sigilo profissional. Fátima Uchoa.
13: Um aluno ajuizou ação contra a instituição de ensino superior devido à oferta e ao posterior cancelamento de curso. A instituição buscou invalidar gravações de conversas feitas pelo consumidor com a diretora e dentro do próprio departamento jurídico, alegando que o local deveria ter a mesma proteção legal dos escritórios de advocacia. A Justiça do Distrito Federal condenou a instituição a pagar quase R$5.000 por danos materiais e R$6.000 por danos morais, considerando a gravação válida. O STJ manteve a decisão. Segundo o relator ministro Raul Araújo, a gravação não tratava de atividade advocatícia, mas de questão administrativa sobre prestação de serviço de ensino.
10: Jornada de trabalho em atividades insalubres é tema de audiência no TST.
9: O debate vai tratar dos limites de uma negociação coletiva nesses casos. Samanta Flor.
14: A discussão é se acordos ou convenções coletivas podem autorizar o aumento da jornada em atividades insalubres sem a aprovação prévia da autoridade competente. O assunto é o tema 149 do TST. A audiência pública foi convocada pelo ministro Douglas Alencar e vai ouvir especialistas, entidades e representantes de categorias afetadas. O entendimento do TST vai orientar o julgamento de processos semelhantes em toda a Justiça do Trabalho.
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10: A você uma boa noite.
9: E até amanhã.
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1: Eu sou Humberto Pinheiro e estes são os destaques de hoje do Jornal do Senado, que começa agora. Participantes de sessão especial apontam a importância da inclusão das pessoas com deficiência. Instituição fiscal independente do Senado diverge do governo e alerta para riscos fiscais. Reportagem da Rádio Senado é finalista do prêmio Vladimir Herzog de jornalismo. Boa noite. O Senado celebrou hoje o Dia Nacional de Luta da Pessoa com Deficiência. Especialistas convidados para a sessão especial apontaram a importância da inclusão. Repórter Márcio Maturana.
2: A importância da participação completa das pessoas com deficiência nas atividades sociais precisa ser ressaltada todos os dias. Segundo especialistas que participaram da sessão especial no plenário do Senado, nesta segunda-feira, 21 de setembro, que é o Dia Nacional de Luta da Pessoa com Deficiência. A senadora Damaris Alves, do Republicanos do Distrito Federal, presidiu a sessão.
3: Infelizmente, ainda vemos de vez em quando, uma iniciativa ou outra, para inclusive retirar direitos já garantidos. Por isso que um dia nacional como esse precisa, por esta casa e por todas as casas do Brasil, ser comemorado.
2: A sessão especial foi requerida pelo senador Paulo Paim, do PT do Rio Grande do Sul. Ele é autor do Estatuto da Pessoa com Deficiência e do projeto de lei que criou o Dia Nacional de Luta da Pessoa com Deficiência.
4: Eleições 2026.
1: As eleições deste ano têm em disputa 54 vagas para o Senado. Total de 32 senadores tentam a reeleição. Outros 10 disputam o governo de seus estados e um a presidência da República. Repórter Rodrigo Rezende.
5: Nas eleições deste ano, cada um dos 26 estados e o Distrito Federal elegerão 2 senadores. Portanto, das 81 vagas do Senado, 54 estão em jogo para os próximos 8 anos. Dos 54 senadores em término de mandato, 32 tentam a reeleição. 9 senadores que encerram o mandato no final de janeiro de 2027 concorrem a outros cargos. Um à presidência da República, um ao governo de seu estado, um para deputado estadual, 2 para deputado federal e 4 como suplentes em chapas que concorrem ao Senado. Já 13 senadores vão encerrar os atuais mandatos em 2027 e não vão concorrer a nenhum cargo. É o caso de Jaime Campos, do União de Mato Grosso.
6: Tenho orgulho da história que eu construí e, sobretudo, tenho esperança no futuro do nosso estado. Cargos passam, mandatos terminam, eleições chegam e vão embora. Mas algo que precisa permanecer é o compromisso com o nosso estado.
5: Quem também não disputa a eleição após 40 anos é o senador Paulo Paim, do PT do Rio Grande do Sul.
7: São 40 anos ininterruptos aqui no Congresso Nacional. Uma trajetória construída com diálogo, compromisso e fidelidade às causas do povo brasileiro. Não serei mais candidato ao Senado, mas não saio da política, porque a política está em mim. Ela faz parte da nossa história, da minha alma e da minha forma de enxergar o mundo.
5: Dos 27 senadores que estão no chamado meio de mandato, ou seja, ainda possuem mais 4 anos no Senado, 9 concorrem nestas eleições a governos estaduais. Um senador licenciado concorre ainda à vice-presidência da República.
1: Está pronto para votação na Comissão de Assuntos Sociais um projeto que cria regras para o uso da inteligência artificial na área da saúde. O texto prevê regras de transparência, responsabilidade e supervisão humana nas decisões clínicas. Repórter Patrícia Oliveira.
8: Segundo o Comitê Gestor da Internet no Brasil, 18% dos hospitais e das clínicas brasileiras já utilizam soluções de inteligência artificial. É o caso do uso da IA para acelerar resultados dos exames de coração, como explica a cardiologista Paula Damasco.
9: A gente usa essa inteligência artificial para estar liberando esse laudo, às vezes, com 2 minutos, para que um clínico possa ter um resultado mais real do eletro para conduzir o paciente.
8: Ricardo Sampaio, coordenador do Centro Integrado de IA do Distrito Federal, aponta a redução das filas de espera para o paciente com o uso da tecnologia.
10: utilizar a inteligência artificial, seja para um procedimento, seja para uma consulta, seja para um pedido de remédios ou afins, e para que, com isso, o paciente tenha um retorno mais rápido daquilo que foi solicitado e que ele consiga ser tratado da melhor maneira.
8: A senadora doutora Eudócia, do PSDB de Alagoas, apoia o desenvolvimento de terapias e vacinas contra o câncer com o uso da IA. Um projeto da senadora prevê a utilização da inteligência artificial na saúde pública com regras de transparência, responsabilidade e supervisão humana nas decisões clínicas para proteger os direitos dos pacientes.
11: A implementação de hospitais inteligentes da rede SUS irá beneficiar significativamente o atendimento aos pacientes da rede pública, otimizando os diagnósticos precoces de várias patologias, especialmente as doenças oncológicas.
8: O projeto também prevê a igualdade no atendimento, proteção de dados e informações claras para os pacientes e que profissionais de saúde recebam capacitação para usar a IA. A proposta recebeu relatório favorável da senadora Damaris Alves, do Republicanos do Distrito Federal, e está pronta para votação na Comissão de Assuntos Sociais.
1: O relatório da Instituição Fiscal Independente do Senado apontou diferença entre as projeções do governo e os cálculos da entidade para o projeto do orçamento de 2027. Segundo o relatório, o uso de premissas e parâmetros macroeconômicos distintos pelo Executivo pode implicar desequilíbrio fiscal. Repórter Douglas Castilho.
12: Enquanto o Poder Executivo prevê saldo positivo primário de 18,6 bilhões de reais, os cálculos da IFE indicam a perspectiva de um déficit de 86,1 bilhões, um descompasso de 104,8 bilhões de reais entre os dois cenários. Divergências assim afetam diretamente o cumprimento das metas fiscais, indicando, segundo a instituição, a necessidade de segurar gastos. O diretor executivo da IFE, Marcos Pestana, detalhou onde está a diferença entre as duas contas.
13: O governo trabalha com um PIB ano que vem de 2,4%. A IFE com 1,8%. O governo trabalha com uma expansão da massa salarial, que é essencial para calcular as receitas previdenciárias, de mais de 10%. Nós trabalhamos com mais de 7%. Esse acúmulo de diferenciação de parâmetros nos levam a discrepar sobre o resultado primário.
12: Marcos Pestana alerta para novas pressões orçamentárias e despesas não previstas na proposta original, como o recente reajuste de 15% no benefício médio do Bolsa Família.
1: A história de um educador que enfrentou a violência dentro da escola e acabou assassinado é tema de uma reportagem especial da Rádio Senado, que chegou à final do Prêmio Vladimir Herzog de Jornalismo. O trabalho Carlos Mota, A Pedagogia da Coragem, foi produzido pelo jornalista Otávio Augusto Mota e conta a trajetória do próprio pai. A reportagem é de Yasmin Rodrigues.
14: A reportagem que colocou a Rádio Senado entre os finalistas do Prêmio Vladimir Herzog nasceu de uma história familiar. O jornalista Otávio Augusto Mota transformou em reportagem a trajetória do pai.
15: A reportagem Carlos Mota, A Pedagogia da Coragem, ela apresenta para os ouvintes a trajetória de vida e de luta de um professor aqui do Distrito Federal, chamado Carlos Mota. Ele era diretor no Núcleo Rural Lago Oeste e era um líder comunitário. Lutava por melhores condições de acesso à escola dos alunos.
16: Então essa reportagem, ela navega um pouco por qual era o ideal de Carlos, qual era a visão de Carlos sobre a educação.
14: O Prêmio Vladimir Herzog reconhece trabalhos jornalísticos relacionados à defesa dos direitos humanos e tem uma história ligada à luta pela liberdade de expressão e pela democracia. Para Otávio, no entanto, a indicação vai além do reconhecimento profissional. Representa uma busca por conhecer melhor a história de vida do pai e também serve de alerta para a violência que ainda existe no ambiente escolar. A divulgação dos vencedores está marcada para o dia 30 de setembro, com transmissão ao vivo.
1: Com trabalhos técnicos de Eliseu Caires, o Jornal do Senado fica por aqui. Acompanhe agora as notícias da Câmara dos Deputados. Boa noite e até amanhã.
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17: Câmara aprova novo programa escolar para gestão de resíduos sólidos.
18: O projeto cria campanha sobre desaparecimento de criança e adolescente.
17: Avança a proposta que regulariza o transporte intermunicipal por taxistas.
18: Menores podem ser proibidos de atuar em propaganda de jogos de azar.
17: Boa noite. Comissão Permanente da Câmara aprovou o projeto de lei que proíbe presença de menores de 18 anos em propagandas de jogos de azar. A repórter Maria Neves tem os detalhes.
19: A Comissão de Previdência, Assistência Social, Infância, Adolescência e Família da Câmara dos Deputados aprovou o projeto que proíbe a participação de menores de 18 anos em publicidade de produtos proibidos para esta faixa etária. A proposta do deputado Túlio Gadelha, do PSD de Pernambuco, menciona expressamente a vedação de crianças e adolescentes em propaganda de loterias e jogos de azar. Como explica a relatora, a deputada Meire Serafim, do União do Acre, a legislação estabelece uma série de produtos proibidos para menores de 18 anos, como bebidas alcoólicas, cigarros e outras substâncias que possam causar dependência. As leis também proíbem que crianças e adolescentes participem de jogos de azar. No entanto, nenhuma lei proíbe a participação deles na propaganda desses mesmos produtos, que, conforme ressalta a deputada, podem causar prejuízos graves, principalmente a esse público em formação.
20: A gente vê muitas adolescentes e crianças firmar isso na mente e acontecer esses vários fatores, tragédia que a gente vê no nosso país todo, né, porque esse jogo de azar, ele acaba induzindo as nossas crianças, nossos adolescentes e fazer o pior.
19: Pela proposta aprovada, pais ou responsáveis de crianças e adolescentes que participarem da divulgação por qualquer meio de jogos de azar ou outros produtos proibidos ficarão sujeitos à multa entre R$3.000 e R$10.000. Para agenciadores de menores de 18 anos que descumprirem a lei, a multa será multiplicada por 10. Com isso, poderá variar entre R$30 e R$100.000. Já para as empresas de jogos de azar ou que forneçam são produtos proibidos que utilizarem crianças ou adolescentes em peças publicitárias, o valor da multa será multiplicado por 100. Poderá variar entre R$300.000 e R$1.000.000. Caso haja reincidência na utilização de menores de 18 anos em publicidade de produtos proibidos no período de um ano, o projeto prevê a aplicação das multas em dobro. Segundo Túlio Gadelha, a punição tem função pedagógica. Busca assegurar que os responsáveis entendam a gravidade de suas ações e a responsabilidade que têm ao envolver jovens em atividades perigosas ou inadequadas. Da Rádio Câmara de Brasília, Maria Neves.
4: Economia.
18: Kiko Seleguin, do PT de São Paulo, defende a aprovação de uma lei de proteção da soberania econômica nacional. O objetivo é invalidar no Brasil a aplicação de sanções e restrições comerciais ou financeiras impostas unilateralmente por governos e tribunais estrangeiros.
17: Kiko Seleguin sustenta que empresas e pessoas físicas brasileiras não podem cumprir determinação que não tenha respaldo em tratados aprovados pelo país ou em resoluções da ONU. A medida também impede a rescisão de contratos ou encerramento de contas motivados por sanções internacionais unilaterais.
18: Pedro Lucas Fernandes, do União do Maranhão, quer permitir que fundos constitucionais e o Fundo de Desenvolvimento do Nordeste ofereçam garantias para empréstimos destinados a projetos de infraestrutura. Ele explica que a medida pode facilitar o acesso a recursos para a execução de obras.
17: Para Pedro Lucas Fernandes, a proposta também pode estimular investimentos em áreas como energia, logística e infraestrutura sustentável. Na avaliação do deputado, o aumento dos investimentos pode contribuir para a geração de empregos e o crescimento da renda no Nordeste.
4: Segurança Pública.
18: A Câmara está analisando a criação de uma campanha nacional de prevenção ao desaparecimento de crianças e adolescentes. A reportagem é de José Carlos Oliveira.
0: Projeto de lei em análise na Câmara dos Deputados cria a campanha nacional educativa sobre desaparecimento de crianças e adolescentes. O texto já foi aprovado na Comissão de Segurança Pública com relatório favorável do deputado Sargento Faur, do PL do Paraná.
21: A implementação de campanhas educativas permanentes contribui para disseminar informações úteis, fortalecendo a rede de proteção à criança e ao adolescente. É dever do poder público adotar mecanismos que ampliem a proteção, especialmente diante do crescimento de crimes envolvendo exploração, tráfico de pessoas, aliciamento virtual e outras formas de violência.
0: O relator destaca que a campanha educativa deverá ser realizada principalmente nas escolas públicas e privadas ao longo de todo o ano letivo.
21: O desaparecimento de crianças e adolescentes é uma realidade alarmante no Brasil e exige atuação integrada do Estado, da família e da sociedade. Nesse contexto, a escola desempenha papel fundamental como ambiente de formação, conscientização e proteção social.
0: Estão previstas medidas de orientação em caso de desaparecimento, divulgação dos canais de denúncia e da legislação protetiva, promoção de palestras e elaboração de cartilhas informativas, inclusive com as estratégias de prevenção ao desaparecimento de crianças e adolescentes. A proposta partiu do deputado delegado Éder Mauro, do PL do Pará, inconformado com a sucessão desse tipo de crime no seu estado.
22: No Pará nós temos sumiços de crianças por questões de seitas, por questões de crimes sexuais, principalmente no que envolve embarcações, e por questões de tráfico de órgãos. Então, esse socorro através de uma proposta vai procurar socorrer aqueles que não têm a menor condições de se defender.
0: A proposta que cria a campanha nacional educativa sobre o desaparecimento de crianças e adolescentes ainda vai passar por votação nas comissões de Educação e Constituição e Justiça. Da Rádio Câmara de Brasília, José Carlos Oliveira.
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4: Educação.
17: Maria do Rosário, do PT, critica a proposta do governo do Rio Grande do Sul de terceirizar a gestão de escolas públicas. Na visão da parlamentar, a medida retira a autonomia das direções escolares e amplia os gastos com empresas privadas.
24: O governo do Rio Grande do Sul decidiu colocar na Bolsa de Valores para terceirizar a gestão das escolas, tirando das diretoras o controle, o comando, a gestão das escolas. Então agora, com isso, o governo pretende gastar muito mais dinheiro com empresas terceirizadas do que entrega para a escola, para a direção, para cuidar das paredes, dos banheiros, para limpeza, para organização da vida da escola. Isso é um grande erro.
18: Maria do Rosário também defende a valorização dos profissionais da educação com a aplicação da lei que reconhece os professores de creches como integrantes do magistério, a realização de concursos públicos e o fim da cobrança previdenciária sobre aposentados da área.
17: O projeto de Eros Biondini, do PL de Minas Gerais, quer garantir a autonomia das escolas confessionais. A proposta assegura às instituições o direito de organizar atividades e celebrações de acordo com suas crenças, respeitados os conteúdos da Base Nacional Comum Curricular.
18: O texto também proíbe sanções e restrições ao repasse de recursos públicos motivadas pelo exercício da identidade religiosa da escola. Eros Biondini avalia que a medida protege o direito dos pais de escolher instituições de ensino alinhadas às próprias convicções.
4: Comissões.
17: A Câmara aprovou a criação de um programa escolar de gestão de resíduos sólidos. A repórter Paula Bittar acompanhou a votação.
2: A Comissão de Constituição e Justiça da Câmara aprovou uma proposta que permite que as escolas da rede pública da educação básica criem programas de redução, reuso e reciclagem de resíduos sólidos. O objetivo é conscientizar a comunidade escolar sobre a importância da gestão ambientalmente adequada de resíduos sólidos. Relator na comissão, o deputado Nicolas Ferreira, do PL de Minas Gerais, considerou o projeto condizente com as disposições constitucionais que determinam a proteção do meio ambiente como competência do poder estatal. Segundo o texto aprovado, os resíduos sólidos gerados na escola que não puderem ser reutilizados deverão ser descartados em recipientes próprios, seguindo a padronização já existente, como azul para papel e papelão e vermelho para plástico. A renda da comercialização dos resíduos sólidos recicláveis será usada na compra de materiais e equipamentos para a escola. A proposta que permite que as escolas da rede pública da educação básica criem programas de redução, reuso e reciclagem de resíduos sólidos segue agora para a análise do Senado. Da Rádio Câmara de Brasília, Paula Bittar.
4: Desenvolvimento Regional.
18: A Comissão da Amazônia aprovou o relatório de Zezinho Barbari, do PP do Acre, ao projeto que institui o custo amazônico como critério de ponderação nos repasses federais do Fundeb e do programa Dinheiro Direto na Escola, para aumentar o financiamento da educação básica na Amazônia Legal.
17: O objetivo da proposta é compensar os altos gastos com transporte, energia, logística, entre outros, para diminuir a desigualdade e mitigar o descompasso da educação na Amazônia. De acordo com o relatório de Zezinho Barbari, o Ministério da Educação vai definir os novos valores de repasses.
18: Carlos Gomes, do Republicanos do Rio Grande do Sul, apresentou o projeto que desburocratiza o processo de regularização fundiária no país. A proposta simplifica exigências cartorárias e acelera a entrega de títulos de propriedade rural.
17: O projeto permite a verificação de requisitos por imagens de satélite e documentos em imóveis de até 15 módulos fiscais. Carlos Gomes argumenta que a falta de regularização gera insegurança jurídica no campo e dificulta o acesso a crédito para pequenos e médios produtores.
4: Meio ambiente.
18: Projeto de Mário Eringer, do PDT de Minas Gerais, obriga os centros de processamento de dados a implantarem soluções hídricas próprias para o resfriamento de suas instalações. O texto proíbe que os data centers utilizem água de reservatórios públicos destinados ao abastecimento humano.
17: De acordo com Mário Eringer, o avanço tecnológico e a demanda por inteligência artificial exigem um consumo muito elevado de água, o que gera riscos de desabastecimento. A proposta concede um prazo de até 3 anos para que os empreendimentos se adaptem às novas regras ambientais.
18: Luiziane Lins, da Rede do Ceará, é autora de um projeto que criminaliza o abandono de animais deixados em clínicas e hospitais veterinários após a alta médica. Pela proposta, o tutor que não retirar o animal em até 72 horas após ser notificado poderá responder pelo crime de abandono.
17: Luiziane Lins também propõe que clínicas e hospitais veterinários exibam avisos informando que abandonar animais nesses estabelecimentos é crime. Para a congressista, a medida facilita a responsabilização dos tutores e reforça a proteção aos animais.

0: acompanhando aí junto aos ministérios, cobrando licitação, cobrando documentação, cobrando dos ministros, cobrando do pessoal do DENIT para que essas obras fossem executadas.
1: De acordo com Rodrigo de Castro, as novas pontes também devem impulsionar o turismo e facilitar o deslocamento da população que utiliza a rodovia para acesso a serviços e ao litoral do Rio de Janeiro e do Espírito Santo.
2: A Comissão de Defesa dos Direitos das Pessoas com Deficiência aprovou o relatório de Paulo Alexandre Barbosa, do PSD de São Paulo, ao projeto que cria a Política de Acessibilidade Veicular Sustentável, com carros adaptados de fábrica e abastecidos com tecnologias limpas.
1: Paulo Alexandre Barbosa reformulou a proposta original para incluir o termo veículos eletrificados, como híbridos, elétricos e outras variantes, e permitir o acesso a tecnologias mais baratas. Além disso, ele inclui a expansão dos benefícios para frotas de táxis e transporte coletivo.
3: Trabalhe.
2: Avança na Câmara o projeto de lei que regulariza o transporte intermunicipal feito por taxistas. A repórter Silvia Munhato tem os detalhes sobre a medida.
4: A Comissão de Desenvolvimento Urbano da Câmara dos Deputados aprovou o projeto que estabelece condições para que o serviço de transporte individual por táxi em trajetos intermunicipais ou interestaduais não seja caracterizado como transporte irregular de passageiros. O relator, deputado Hildo Rocha, do MDB do Maranhão, exemplificou o que vem acontecendo com os taxistas.
5: Hoje em dia, grande parte das cidades estão conurbadas, ou seja, emendaram uma na outra. Eu dou um exemplo como São Luís. São Luís, a capital do Maranhão, é uma ilha. Dentro dessa ilha tem quatro municípios juntos. Se o taxista leva um passageiro para a Raposa, se a fiscalização alcançá-lo, vai multá-lo porque vai ser considerado um transporte clandestino.
4: Com o projeto, o transporte intermunicipal ou interestadual por taxistas não será considerado irregular se for previamente solicitado por meio eletrônico, aplicativo, telefone ou mensagem. Também o retorno do taxista ao município de origem com passageiro previamente solicitado por meio eletrônico não vai caracterizar captação irregular de passageiros. Mas permanecem vedadas a abordagem em via pública, a captação espontânea de passageiros fora da área de autorização e a utilização do serviço em desacordo com as normas municipais. O projeto que regula o transporte intermunicipal pelos taxistas ainda será analisado pelas comissões de Viação e Transportes e de Constituição e Justiça. Da Rádio Câmara de Brasília, Silvia Minhato.
3: Homenagem.
1: Ana Paula Leão, do PP, sugere que a Romaria de Nossa Senhora da Abadia, realizada em Minas Gerais, seja reconhecida como manifestação da cultura nacional. O texto autoriza o poder público a criar políticas de fomento para garantir infraestrutura e assistência aos fiéis.
2: Ana Paula Leão explica que a tradição é centenária e mobiliza milhares de pessoas na primeira quinzena de agosto. A deputada ressalta que a Romaria transcende o aspecto religioso para se transformar num espaço de socialização que ajuda a preservar a identidade regional.
1: Está em análise na Câmara projeto de Ribamar Silva, do Podemos de São Paulo, que concede ao município de Osasco o título de Capital Nacional do Trabalho. O deputado sugeriu 19 de fevereiro como data oficial para celebrar a homenagem.
2: Ribamar Silva argumenta que o reconhecimento destaca a importância econômica de Osasco, considerado um dos principais polos industriais, comerciais e de serviços do país. Na visão do parlamentar, a medida valoriza a tradição de trabalho e empreendedorismo do município.
1: Termina agora o Jornal Câmara dos Deputados, produzido pela Rádio Câmara, com trabalhos técnicos de Wellington Teles e apresentação de Luciana Vieira e Val Monteiro. Boa noite.
2: Uma boa noite para você. Fique agora com as notícias do Tribunal de Contas da União.
3: Minuto do TCU.
6: O Tribunal de Contas da União avaliou os pagamentos de benefícios do Regime Geral da Previdência Social feitos em 2025. A fiscalização envolveu mais de 900 bilhões de reais. 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Também foram identificados 76 milhões de reais em benefícios que podem ter sido acumulados.

0: usados indevidamente. O tribunal determinou que o Ministério da Previdência e o INSS criem mecanismos para verificar, de forma periódica, se essas concessões continuam regulares. O INSS também deve adotar medidas para evitar o pagamento de aposentadorias por incapacidade permanente a pessoas que estejam trabalhando. 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
12: Beleza, beleza, galera, vamos embora. Caruaru FM, a rádio rock da cidade. Victor Hugo por aqui, mais um Rock Life nessa noite de segunda-feira. Vamos embora então, começando esse programa que já faz parte da sua semana. Rock Life, de segunda a sexta, de 8 às 10 da noite. Vamos embora então!

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1: Beleza, beleza, galera, vamos embora. Caruaru FM, a rádio rock da cidade. Vitor Hugo por aqui, encerrando o primeiro bloco desse Rock Life dessa segunda-feira. Daqui a pouco eu tô de volta.
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11: Beleza, beleza, galera, vamos embora. Caruaru FM, a rádio rock da cidade. Vitor Hugo por aqui, começando o segundo bloco desse Rock Life dessa segunda-feira. Vamos embora então, começando logo com música, porque aqui na Caruaru FM, você sabe, só toca as melhores.
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1: Beleza, beleza, galera, vamos embora, terminando o segundo bloco aí desse Rock Life dessa segunda-feira. Vamos embora então, fica antenado que depois do comercial eu tô de volta.
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2: Beleza, galera, vamos embora! Caruaru FM, a rádio rock da cidade. Vitor Hugo por aqui até as 10 da noite em mais um Rock Life. Nessa noite de segunda-feira não poderia ser diferente, né? Vamos embora com muita música pra você, as músicas que fizeram parte da sua vida, a trilha sonora que realmente faz parte da nossa história. Vamos lá então, daqui a pouco eu tô de volta.
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2: O novo CD do Holy Saga vai seguir a mesma linha do Planetude?
23: O novo CD, ele tá bem mais denso, mais pesado que o Planetude. A gente tá testando novas afinações, como guitarra, mais baixa, a voz. O Maurício tá cantando um pouco mais grave, tá testando novos recursos da voz dele, porque conseguiu mais algumas técnicas novas, né? Fora isso, solos de teclado, guitarra estão mais diretas, dobradas, estão bem mais rápidas. Ou seja, um CD um pouco mais virtuoso e ao mesmo tempo bem mais pesado, né? Mas o teor dos refrões marcados.